0: são o vazamento de informações e o direcionamento de publicidade a esse público.
1: A controladora da TikTok se comprometeu a fazer mudanças.
2: A decisão é resultado de um processo de fiscalização que identificou irregularidades nas duas formas de acesso ao TikTok, com e sem cadastro. Segundo a NPD, Agência Nacional de Proteção de Dados, a plataforma tratou dados de crianças e adolescentes sem uma base legal adequada e não adotou medidas suficientes para impedir esse tratamento e o cadastro desse público, explica Fabrício Guimarães Lopes, superintendente de fiscalização da NPD.
3: É um processo longo, né, que resultou nessa multa de 153 milhões.
4: A empresa não estava tomando as medidas necessárias para impedir que crianças e adolescentes acessassem a plataforma dela, e esse tratamento, além de ser em desacordo com a lei, acabou também sendo utilizado para oferecer publicidade para crianças e adolescentes no ambiente que a gente já sabia que não era apropriado para ela.
2: A NPD determinou ainda a eliminação dos dados coletados de forma irregular, e a ByteDance se comprometeu a implementar um plano de conformidade para melhorar a proteção de crianças e adolescentes no TikTok. Entre as medidas estão configurações de privacidade mais restritivas para menores de 16 anos, que só poderão ser alteradas com autorização dos responsáveis, além do reforço da supervisão parental e de filtros de conteúdo. Medidas que são fruto da fiscalização da agência reguladora, garantiu a diretora da NPD, Lorena Gilberti Coutinho.
5: A atuação da NPD, ela não se resumiu a essa multa que foi imposta. Muito mais importante que isso foram as melhorias trazidas, né, que foram incorporadas ao modelo de negócio da empresa e que vão trazer um ambiente muito mais seguro para crianças e adolescentes.
2: O diretor-presidente da NPD, Valdemar Gonçalves Orunho Júnior, destaca que outras plataformas também estão sendo analisadas para que os direitos de proteção de dados sejam garantidos.
6: Fica bem claro que nós estamos atuando, é uma atuação bastante técnica, bastante em cima da lei, a Lei Geral de Proteção de Dados, agora conta bem com o nosso ECA digital.
2: A decisão ainda pode ser contestada pela empresa no Conselho Diretor da NPD, no prazo de 10 dias úteis. Reportagem Pablo Mundim.
0: Em nota, a plataforma TikTok informou que apresentou um plano de conformidade à NPD, que foi aprovado pela agência no ano passado.
1: A empresa diz que a multa se refere a um período anterior a 2021 e não reflete as medidas implementadas pela plataforma, como a adoção de 50 recursos e configurações voltados para a segurança de crianças e adolescentes.
0: Provedores de aplicações de internet, como as plataformas digitais direcionadas a crianças e adolescentes, devem publicar relatório até 17 de setembro sobre medidas de proteção a esse público.
1: A jornalista Mariana Jungmann conversou sobre o tema com Fabrício Lopes, superintendente de fiscalização da Agência Nacional de Proteção de Dados. Vamos ouvir.
7: Olá, superintendente, muito bem-vindo à Voz do Brasil. Vamos começar falando um pouco sobre o trabalho da ANPD, a Agência Nacional de Proteção de Dados, né? É um órgão relativamente novo, que foi instalado em 2020. O senhor pode explicar para a gente, né, para o nosso ouvinte, qual é a função da agência, suas áreas de atuação?
4: Olá, Mariana, bom dia e bom dia a todos que estão nos vendo e nos ouvindo. A Agência Nacional de Proteção de Dados, ela começou para garantir que dados pessoais de cidadãos brasileiros fossem tratados com respeito, sem abusos. O fato das pessoas poderem coletar informações sobre nós e trabalharem com elas não permite que as pessoas façam qualquer coisa com essas informações. O uso desse dado tem que ser legítimo, nunca pode ser em detrimento do cidadão, do titular de dados. E recentemente a gente teve alguma ampliação das nossas competências, mas acho que a gente pode posso explicando isso ao longo do período também.
7: É, eu ia justamente comentar isso, mas recentemente a NPD ganhou aí mais notoriedade porque é o órgão responsável por fiscalizar as plataformas digitais no que se refere ao cumprimento do Estatuto Digital da Criança e do Adolescente, que foi aprovado no ano passado e que tem aí um impacto muito grande, né? Como que é feita essa fiscalização? Quais são os pontos principais que a NPD observa, então, ao fazer a fiscalização sobre o cumprimento do ECA digital?
4: Nós já vimos fiscalizando, em função da nossa competência de proteger dados pessoais, vários temas que tangenciavam a proteção de crianças e adolescentes no ambiente digital. Então, quando foi proferida a lei, editada a lei, e ela foi depois entrar em vigor, nós ampliamos aquilo que a gente podia fazer no ambiente digital para proteger crianças e adolescentes. Então, a gente trouxe os métodos de fiscalização que a gente tinha para a proteção de dados pessoais para dentro do ECA digital também. É uma lógica em que a NPD procura conhecer o setor. Então a gente faz um monitoramento, e esse monitoramento ele trabalha inclusive com informações que a própria sociedade encaminha para nós, que a imprensa encaminha para nós, que o Ministério Público e as autoridades também encaminham para a gente, que a gente faz uma grande condensação dessas informações para que a gente tenha condições de escolher para onde apontar a nossa fiscalização e o nosso foco. É um universo muito vasto, a gente precisa priorizar. E essa priorização não pode ser com base no humor, do bom humor do fiscal. Tem que ser com base em dados, em fatos que consigam orientar a nossa atuação e que ela seja... esteja em sintonia com aquilo que a sociedade traz para a gente como urgência, como necessidade para ela.
7: Agora, a gente está num período importante também para essa fiscalização, porque está correndo aí o prazo para essas empresas entregarem os relatórios de transparência sobre o acesso de crianças e adolescentes, né? Quais são as informações que têm que estar nesses relatórios e para que, que eles servem?
4: O relatório de transparência, bom, acho que vou começar dizendo para que, que ele serve. Ele é uma maneira que a empresa tem de contar para a sociedade todos os seus esforços e processos que ela está fazendo para obedecer ao ECA digital, especificamente no que se refere a lidar com denúncias. Porque, e há um cuidado, um balanço muito sensível no ECA digital, que é, não é a NPD quem faz o controle do que pode e não pode ficar no ar. Esse controle, ele é um controle dividido entre o titular de dados, entre o pai da criança adolescente, entre a própria criança e a plataforma. Em que as pessoas indicam para a plataforma aquilo que elas entendem que é uma violação, e a plataforma recebe aquela demanda e precisa avaliar e retirar do ar no tempo correto. O papel da NPD é garantir que essa conversa entre titular, entre cidadão e criança e a plataforma aconteça conforme as regras da lei. E aí o relatório de transparência é uma maneira que essa empresa tem de contar para a sociedade o que ela já está fazendo, porque é um pouco diferente mandar um relatório só para a gente avaliar aqui. Na verdade, a ideia é que isso seja público e que a sociedade consiga, inclusive, pegar essas informações e fazer pesquisa e montar indicadores. Então, a ideia do relatório de transparência é isso. O que vai ter lá? Vai ter, por exemplo, informações como quantidade de denúncias que ela recebeu, tempo médio de tratamento, de onde ela mais recebeu denúncia, qual foi o tipo mais de denúncia que ela recebeu, quais são os processos que ela costuma fazer, quantas ela atendeu, quantas ela não atendeu, como é que é o processo para lidar com isso. Então, é mais ou menos essa a ideia dela, a empresa trazendo para a sociedade como é que ela está operando, colocando em prática aquilo que a... Até mesmo como um elemento de verificação. Se uma instituição, por exemplo, fez várias reclamações para a plataforma e não aparece no relatório, alguma coisa está errada.
7: Bom, recentemente a NPD determinou a suspensão, né, das transmissões ao vivo pela plataforma Discord. Esse ato ocorreu após um caso de suicídio de uma criança de 13 anos, durante uma live na plataforma, e foi uma medida cautelar. Existem outras cautelares, superintendente, que podem ser adotadas contra plataformas, né? E em caso de descumprimento delas, o que pode acontecer? As plataformas podem ter atuação suspensa no Brasil ou isso depende ainda de autorização judicial? Como é que funciona?
4: Bom, quando é falta cautelar, a gente tem competência e poder legal para emitir cautelares. Mariana, está previsto na lei do processo administrativo. Mas essa cautelar também não fica a nosso sabor. A gente tem que demonstrar que existe um perigo e que existe uma grande chance do que a gente está verificando tem amparo na lei ou está contra a lei para a gente mandar parar. Que é o Fumos Boniores e o Perigo na Demora. E a cautelar, nesse sentido, ela é delimitada pelo seu aspecto utilitário, né? Para que ela serve, o que ela está tentando impedir. Então, não existe uma medida específica, mas eu posso, eventualmente, a NPD pode, em algum momento, determinar medidas adicionais à plataforma, na proporção que a gente entender que a gente ainda precisa fazer mais alguma coisa para proteger crianças e adolescentes no ambiente digital. A ideia de uma cautelar, essa é temporária, isso é importante dizer, ela não é para ser permanente. E a gente tem bastante esperança de que a plataforma vai... reagir em tempo de diminuir essa incomodação que gera para a população de não ter mais esse tipo de ferramenta disponível. Mas vamos lá, supondo que ela não cumpra a cautelar ou aconteça alguma coisa, a gente tem que elevar o tom da conversa. Aí existe a possibilidade da superintendência encaminhar para o conselho diretor pedindo que acrescente a medida cautelar também a uma multa diária pelo descumprimento. E veja, isso aí está dentro da cautelar. A gente pode também, no longo prazo, entender que a empresa não quis cooperar de maneira nenhuma, e aí é importante a gente abrir um processo sancionador e sancioná-la pela violação que a gente entende que acontecia, como também por não ter cumprido a cautelar, e aí a situação vai gradativamente ficando cada vez mais severa para a empresa.
7: Muito bem. Bom, nós conversamos com Fabrício Lopes, superintendente de fiscalização da Agência Nacional de Proteção de Dados. Superintendente, muito obrigado pela sua entrevista aqui à Voz do Brasil.
4: Muito obrigado, Mariana. Um abraço a todo mundo.
0: Você pode enviar sugestões, denúncias, críticas à agência. O endereço é gov.br/ANPD.
1: Prestadores de serviço têm a oportunidade de trabalhar para mais de 2.000 órgãos públicos.
0: Isso por meio da plataforma Contrata Mais Brasil, que acaba de disponibilizar 136 novas atividades.
7: Nesta terça-feira foi publicada no Diário Oficial a atualização de dois editais que acrescentam 136 tipos de serviço à plataforma Contrata Mais Brasil, ligados à manutenção e pequenos reparos e serviços de apoio a ações institucionais e eventos. Com isso, ficam disponíveis 272 atividades em um único lugar. Na prática, funciona assim. O órgão público informa o serviço que deseja contratar, com a localidade e os prazos. Depois, microempreendedores individuais e produtores da agricultura familiar cadastrados são informados sobre as oportunidades e podem enviar suas propostas. Depois de analisá-las, o órgão público escolhe a mais vantajosa e formaliza a contratação. O uso da ferramenta é gratuito para órgãos públicos e empreendedores, sem cobrança de taxas ou comissões. O valor máximo de cada contratação de serviços pela plataforma é de R$ 13.098. Natália Koslick para a Voz do Brasil.
8: Dicas do Enem.
9: Oi, meu nome é Bárbara Ribeiro e a minha pergunta é: como eu devo começar a me preparar para o Enem?
1: Quem vai falar um pouco mais sobre a preparação da prova do Enem é o conselheiro acadêmico Yuri Vieira. Ele também é professor de biologia e aproveita para dar umas dicas da área.
10: Fala pessoal, tudo bem? Yuri aqui, vou conversar com vocês um pouquinho sobre o Enem 2026. Esse ano temos algumas novidades aí com relação com textualizações de questões, como vocês observaram no Enem passado. Na biologia, fiquem atentos ali à ecologia, à fisiologia humana e à genética. Observem que a genética ela vem trazendo ali questões relacionadas à biotech e a vacinas, ó. Conteúdo muito comum. Fique atentos também que as questões do Enem agora ela vem mais contextualizada, né? Então você tem ali uma conexão com outras disciplinas. O foco agora é gerenciar tempo. Não pensem em ficar decorando conteúdo teórico. Esse momento agora é momento de gerenciar tempo de questões, resolver o máximo de questões que vocês puderem, tá? Deixe a ansiedade de lado, trabalhe esse tempo cronometrado e sucesso na avaliação.
1: As provas acontecem no dia 8 e 15 de novembro. 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
1: No mês da gestante, um período para reforçar a importância dos cuidados durante a gravidez.
0: E o acompanhamento começa logo nos primeiros sinais de que vem bebê por aí.
1: Consultas, exames e vacinas passam a fazer parte dessa rotina e são importantes para acompanhar a saúde da mãe e do bebê e prevenir possíveis complicações.
11: O pré-natal é o passo mais importante para uma gravidez saudável, tanto para a mãe quanto para o bebê. Segundo Olívia Medeiros, diretora do Departamento de Gestão do Cuidado Integral à Saúde do Ministério da Saúde, o acompanhamento da gestação é o que vai garantir uma gravidez segura.
12: Iniciar o pré-natal até a 12ª semana de gestação é muito importante. Ela vai sendo acompanhada com consultas, exames, vacinas, testagens. E qual que é a importância disso? Quando a gente descobre que algum problema de saúde está acontecendo rapidamente, a gente trata isso com uma maior chance de sucesso.
11: A diretora Olívia lembra que as mulheres que fazem um pré-natal pelo SUS recebem gratuitamente a Caderneta Nacional da Gestante, onde ela pode anotar todo o calendário de consultas, vacinas e o histórico de exames. O documento também traz informações sobre violência obstétrica, saúde mental e direito da gestante.
12: Desde o pré-natal, do parto, existe um plano de parto na caderneta, o pós-parto, aí na caderneta da criança já começa todas as informações desse bebê, os marcos do desenvolvimento, as vacinas, né, as consultas. Essas duas cadernetas cumprem juntos, né, esse papel de acompanhamento.
11: A autônoma Maísa Franciane, de 24 anos, faz o pré-natal do segundo filho em uma unidade básica de saúde no Itapoã, Distrito Federal. Ela está com 23 semanas de gestação e na consulta de rotina realizou exames de sangue e teste rápido de sífilis e HIV. Todas as informações da idade gestacional foram para a caderneta, que a acompanha por todo lado.
13: Tudo anotadinho. É, sempre a gente precisa, né? E tendo tudo anotado, vai facilitar também no atendimento. Todo lugar que eu vou, até no ônibus, eu tenho que estar com a caderneta.
11: A enfermeira Kênia Kanayama foi quem atendeu a Maísa e diariamente atende outras futuras mamães. Ela fala da necessidade do registro das informações de saúde na caderneta.
14: Uma gestante com sífilis, ela vai ganhar neném, aí se não tem anotado que ela fez o tratamento, aí corre o risco de ter que a criança tomar injeções desnecessárias, né, fazer tratamento desnecessário, porque não sabe se a gestante concluiu o tratamento. Então tem que ter essas anotações na caderneta.
11: A versão online da caderneta da gestante pode ser baixada do site gov.br/saúde. Reportagem Graziele Bezerra.
0: No próximo mês serão oferecidas mais de 4.500 vagas em qualificação profissional para mulheres em todo o país.
1: Fique atento às oportunidades no Ministério da Educação.
15: Os cursos são realizados em instituições que ofertam a educação profissional e tecnológica. O programa atende mulheres maiores de 16 anos em situação de vulnerabilidade social, vítimas de violência, com baixa ou nenhuma escolaridade. A ideia do programa é capacitar essas mulheres, incluí-las no mercado de trabalho e gerar renda para elas e suas famílias. As qualificações são de graça e têm carga horária mínima de 160 horas. No total, no mês de setembro, vão ser oferecidos 43 cursos presenciais em 32 instituições de 19 estados. Entre os cursos estão auxiliar de cozinha, cuidadores infantil e de idoso, camareira e editor de projeto visual gráfico. Você pode conferir as vagas disponíveis no painel de oportunidades do Programa Nacional de Acesso ao Ensino Técnico e Emprego, ativando o filtro Mulheres Mil. Mais informações você encontra no site do Ministério da Educação.
1: Priscila Machado, para a Voz do Brasil.
0: O preço da batata caiu 37% nas principais centrais de abastecimento, as CEASAs, do país no mês de julho.
1: É o que mostra o oitavo boletim Hortigranjeiro divulgado hoje pela Companhia Nacional de Abastecimento, a Conab.
0: E além da batata, o tomate e a cenoura também ficaram mais baratos.
1: Segundo a Conab, a redução dos preços é reflexo do aumento da oferta causado pela safra de inverno, como explica a gerente de produtos Hortigranjeiros da Conab, Juliana Torres.
16: A gente teve esse movimento de queda, ele vem acumulado, né? Mês de junho também teve um movimento de queda. Se a gente compara os preços de julho com os de maio, quando o movimento era de alta, a queda foi de 48%, foi ainda mais maior, né? E esse cenário foi devido, né, à alta da oferta da safra de inverno, que forneceu cerca de 20% a mais para as CEASAs. Então, os preços ficaram nesse movimento de queda.
0: Depois de meses de cuidados e recuperação, dois animais silvestres estão de volta à natureza.
1: Um cachorro do mato atropelado enquanto atravessava uma estrada e uma fêmea de macaco prego resgatada com um traumatismo craniano foram devolvidos à Floresta da Tijuca, no Rio de Janeiro.
0: A soltura foi feita pelo ICMBio e pela Secretaria Municipal de Meio Ambiente e Clima, com apoio de uma clínica veterinária especializada.
17: Um cachorro do mato e uma fêmea de macaco prego precisaram deixar temporariamente a vida livre da floresta para enfrentar um período de cuidados, tratamentos e recuperação. Depois de semanas de acompanhamento veterinário, os dois finalmente voltaram para casa. A soltura foi realizada no Parque Nacional da Tijuca, no Rio de Janeiro, em uma ação conjunta com o Instituto Chico Mendes de Conservação da Biodiversidade, o ICMBio, e da Secretaria Municipal de Meio Ambiente e Clima. A história do cachorro do mato começou em abril. O macho adulto atravessava a estrada quando foi atropelado e resgatado. Meses depois, uma fêmea de macaco prego foi resgatada com traumatismo craniano. Dentro do Parque Nacional da Tijuca, a soltura de animais não pode ser feita por qualquer pessoa ou instituição. É necessária avaliação e autorização prévia do ICMBio, como explica o agente de fiscalização do ICMBio, Gleidson Correia.
18: O Parque Nacional da Tijuca, ele permite a soltura, mas mediante uma autorização, para que esses animais tenham nenhum vírus e nenhuma bactéria, para que isso não passe para os animais que aqui habitam dentro do Parque Nacional da Tijuca. Essa autorização, ela nos ajuda a prevenir a soltura de animais exóticos.
17: A história também deixa um alerta sobre educação ambiental. A gerente da Patrulha Ambiental da Secretaria Municipal de Meio Ambiente e Clima, Mariana Ribeiro, reforça os cuidados que as pessoas devem ter ao encontrar animais silvestres.
19: A gente sempre tenta orientar que não alimentem os animais, não se aproximem desses animais, porque isso é o que traz risco para o animal, né? O animal, ele começa a ter a oferta daquele alimento e entender que essa aproximação do ser humano é algo seguro quando não é, né? Ele pode ser atropelado, ele pode ser capturado, ele pode ser vítima de várias situações de maus tratos.
17: Caso encontre algum animal silvestre ferido, em risco ou em situação de vulnerabilidade, entre em contato com órgãos de fiscalização e resgate, como a Polícia Militar Ambiental, o Corpo de Bombeiros ou mesmo as Secretarias Estaduais de Meio Ambiente. Reportagem Thaís de Araújo.
1: Estados localizados nas regiões Norte e Nordeste terão a tarifa de energia elétrica reduzida a partir de amanhã.
0: Isso por conta de reajustes tarifários de distribuidoras que operam nessas regiões.
1: Os impactos são para consumidores atendidos em baixa tensão, ou seja, em residências e pequenos comércios.
0: E podem chegar a mais de 10% de redução, no caso da distribuidora Energisa Rondônia.
1: A decisão é da Agência Nacional de Energia Elétrica. As informações estão em gov.br/anel.
0: E essas foram as notícias do governo federal.
1: Uma realização da Secretaria de Comunicação Social da Presidência da República.
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1: Fique agora com as notícias do Poder Judiciário do Congresso Nacional. Uma boa noite.
0: Boa noite para você. Até amanhã.
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22: Supremo debate a constitucionalidade da lei antipacção em audiência pública, conduzida pelo ministro Alexandre de Moraes.
23: Para o STJ, falta de demonstração de dolo específico impede configuração de nepotismo.
22: Policial federal é condenado pela justiça por envolvimento com tráfico de drogas.
23: Boa noite, eu sou Leandro Bezerra.
22: E eu sou Walter Lima.
23: O Supremo Tribunal Federal concluiu nesta terça-feira a audiência pública sobre a constitucionalidade de dispositivos da lei antifacção em vigor desde março.
22: Durante 2 dias, representantes de órgãos públicos, entidades jurídicas, universidades e organizações da sociedade civil apresentaram diferentes posições sobre os efeitos da norma no combate ao crime organizado e na preservação dos direitos e das garantias constitucionais.
23: Os debates abordaram a prisão preventiva automática, regras mais rígidas para a execução penal, a perda antecipada de bens, o monitoramento de comunicações entre advogados e clientes e a transferência de presos para presídios federais.
22: Também foi discutida a criação de um banco de dados sobre pessoas suspeitas de ligação com crime organizado. Participantes questionaram a falta de análise individual para prisão preventiva e possíveis violações ao Estado Democrático de Direito.
23: Outros defenderam medidas patrimoniais como forma de atingir o financiamento e os lucros das organizações criminosas. A audiência foi conduzida pelo ministro Alexandre de Moraes, relator das 4 ações que questionam a lei.
22: As contribuições vão subsidiar o julgamento quando o Supremo decidir se as regras serão mantidas, limitadas às declaradas inconstitucionais.
23: Falta de demonstração de dolo específico impede a configuração de nepotismo.
22: A conclusão é do STJ. Fátima Uchoa.
24: O Ministério Público de Minas Gerais ajuizou ação civil pública pela suposta prática de nepotismo contra um prefeito e as 2 filhas dele, nomeadas como secretárias municipais. O Tribunal de Justiça Estadual julgou o pedido improcedente e no STJ a primeira turma negou o recurso especial. O relator ministro Paulo Sérgio Domingues apontou que o fato de o prefeito ter nomeado as filhas como secretárias municipais, ainda que reprovável, sem o elemento subjetivo necessário e a demonstração de prejuízo ao erário, não configura improbidade. Para o relator, isso depende de outros elementos como fraude ou ausência de qualificação técnica e, nesse caso, a corte local concluiu que as nomeadas possuíam capacidade técnica e não houve favorecimento econômico ou político nem fraude nas nomeações.
23: E se um erro do seu empregador te fizer perder dinheiro na aposentadoria complementar?
22: Quem julga isso? O TST decidiu que é a Justiça do Trabalho. Mila Amaral.
25: O caso é de uma ex-bancária da Caixa que diz que o banco não incluiu uma parcela chamada CTVA no cálculo do plano de previdência dela e isso teria reduzido o valor da aposentadoria. Para o Tribunal Regional de Minas, o caso não era trabalhista e por isso extinguiu o processo. Mas a segunda turma do TST reformou a decisão. Por unanimidade, os ministros entenderam que a bancária não quer mudar o benefício. Ela quer indenização por um suposto ato ilícito da Caixa enquanto empregadora. E em caso de ato ilícito de patrão, a competência é sim da Justiça do Trabalho.
23: Justiça condena policial federal e mais 3 envolvidos em tráfico de drogas e outros crimes no Aeroporto Internacional Eduardo Gomes, no Amazonas.
22: Denúncia foi apresentada pelo Ministério Público Federal. Repórter Sabrina Menezes.
26: Segundo as investigações, os criminosos recebiam as mochilas com as drogas após passarem pela inspeção do aeroporto. Além de facilitar o transporte dos entorpecentes, o policial também acessava os sistemas da Polícia Federal para buscar e fornecer informações privilegiadas ao grupo. O agente federal foi condenado por tráfico de drogas, associação ao tráfico e lavagem de capitais, com uma pena de 26 anos e 7 meses de prisão em regime inicial fechado, além da perda do cargo. O responsável pela logística e transporte da droga recebeu pena de 16 anos e 9 meses de prisão, além de multa, e os transportadores de 4 anos e 9 meses cada um.
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23: A você uma boa noite.
22: E até amanhã.
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1: Eu sou Paula Groba.
2: E eu sou Humberto Pinheiro.
1: E estes são os destaques de hoje do Jornal do Senado, que começa agora.
2: Incentivo ao futebol e novas regras para programas de milhagem entram na pauta do Senado.
1: Projeto permite abater do imposto de renda doações a projetos científicos.
2: Senado pode renovar mais de 2/3 de seus representantes nesta eleição.
1: Boa noite.
2: Boa noite.
1: Dois temas que fazem parte do dia a dia de milhões de brasileiros podem entrar na pauta do Senado: o futebol e os programas de fidelidade que oferecem pontos ou milhas.
2: São projetos aprovados pela Câmara dos Deputados que agora aguardam a análise dos senadores. Repórter Herman Kulitz.
3: O Senado pode iniciar nas próximas semanas a análise de 3 projetos de lei já aprovados pela Câmara dos Deputados. 2 das propostas tratam de futebol. Uma delas prevê o reconhecimento desse esporte como é jogado no Brasil, como manifestação da cultura nacional e patrimônio cultural e material do povo brasileiro. A outra, alinhada com a proximidade da próxima Copa do Mundo de futebol feminino a ser realizada em 2027 no Brasil, busca incentivar a prática profissional dessa modalidade pelas mulheres para combater a discriminação de gênero. Também será debatido pelos senadores o projeto que cria regras claras para que as pessoas possam usar de forma mais ampla as milhas e pontos que acumulam nos programas de fidelidade, inclusive com a possibilidade de venda para terceiros ou sua conversão em dinheiro. Se forem aprovados sem mudança pelos senadores, os projetos seguirão para a sessão presidencial. Se houver alguma alteração, voltam para a análise da Câmara dos Deputados.
1: E o Congresso Nacional vai analisar mais uma medida provisória editada pelo governo para tentar conter o impacto do conflito no Oriente Médio sobre os preços dos combustíveis no Brasil. Publicada no Diário Oficial da União nesta terça-feira, a MP destina R$3,152 bilhões para ajudar a reduzir os efeitos da alta dos preços do petróleo. O dinheiro será repassado como ajuda financeira do governo a produtores e importadores de gasolina, diesel, gás de cozinha e querosene de aviação.
2: A maior parte dos recursos, R$2,552 bilhões, será destinada à produção e à importação de óleo diesel para o uso rodoviário. Outros R$600 milhões serão usados para combustíveis derivados do petróleo. Segundo o governo, a medida é necessária por causa da alta do petróleo no mercado internacional, provocada pelo conflito no Oriente Médio e da oscilação do dólar. O Brasil também depende da importação de parte dos combustíveis que consome, cerca de 10% da gasolina e entre 25% e 30% do diesel.
1: O governo federal tem até o dia 31 de agosto para enviar ao Congresso Nacional o projeto de lei orçamentária de 2027.
2: Mas antes de analisar o orçamento do próximo ano, o Congresso ainda precisa votar a LDO, a Lei de Diretrizes Orçamentárias. É ela que define as prioridades e as regras que vão orientar a elaboração e a execução do orçamento da União. Os detalhes com o repórter Alexandre Campos.
4: De acordo com a Constituição, a Lei de Diretrizes Orçamentárias orienta o governo a elaborar a proposta de orçamento, mas até agora, o projeto da LDO de 2027, enviado em abril para o Legislativo, não foi aprovado. Diante desse cenário, o governo vai se basear num texto que pode ser alterado para apresentar o orçamento do ano que vem. Diogo Antunes, consultor de orçamento do Senado Federal, explica como essa situação vai ser resolvida.
5: De qualquer forma, antes da aprovação da LOA, é necessário que a LDO seja aprovada, exatamente para que a LDO, de alguma forma, direcione a lei orçamentária anual.
4: O projeto da LDO de 2027 prevê metas de superávit primário de R$73 bilhões e salário mínimo de R$1.717. No entanto, o governo já anunciou que, por exigências legais, esse valor passará para R$1.741. O projeto da lei orçamentária de 2027 deve passar pela Comissão Mista de Orçamento e, posteriormente, pelas duas casas do Congresso Nacional em sessão conjunta.
1: E um novo projeto em análise no Senado pode atrair recursos privados para projetos científicos e tecnológicos desenvolvidos por estudantes.
2: A proposta permite que pessoas e empresas descontem do imposto de renda parte dos valores destinados a essas iniciativas. Repórter Marcela Cunha.
6: O projeto cria a Política Nacional de Fomento à Alta Performance Técnica e Científica, a FOTEC. A ideia é que pessoas físicas destinem até 5% do imposto de renda devido para doações ou patrocínios a projetos aprovados. Para empresas tributadas pelo lucro real, o limite será de 3%. Os recursos poderão financiar equipes de estudantes do ensino técnico ou superior exterior, além da compra de materiais, infraestrutura de laboratórios e participação em competições no Brasil e no exterior. O autor, senador Marcos Pontes, do PL de São Paulo, afirma que a aproximação entre empresas e instituições de ensino ajuda a alinhar a formação às necessidades do mercado de trabalho.
7: Um dos problemas, que é muito claro, é a participação maior necessária das empresas dentro das escolas e as escolas recepcionarem melhor as empresas. As empresas sabem qual é a necessidade e as escolas, elas têm que ouvir as empresas.
6: Entre as iniciativas beneficiadas estão competições de robótica, programação, engenharia, construção de foguetes e satélites, biotecnologia, Olimpíadas do Conhecimento e feiras científicas.
1: As desigualdades que ainda persistem no Brasil foram discutidas nesta terça-feira em audiência pública na Comissão de Assuntos Sociais do Senado.
2: Dois ministros presentes na reunião destacaram a importância de políticas públicas para reduzir as diferenças sociais e garantir mais oportunidades e direitos à população. Repórter Marcela Diniz.
8: O projeto que torna agosto o mês de combate às desigualdades foi apresentado em 2023 pelo então deputado Guilherme Boulos, hoje ministro da Secretaria-Geral da Presidência da República. No debate promovido pela Comissão de Assuntos Sociais, Boulos comemorou dados da ONU que apontam a saída do Brasil do mapa da fome pela segunda vez e a melhora no coeficiente de Gini, indicador usado em estatísticas sobre desigualdade.
9: O IDH, o Brasil pela primeira vez entrou na série do muito alto, que é a dos países desenvolvidos, e lógico, atingimos o índice Gini, o segundo menor nível de desigualdade da história do país.
8: O ministro do Desenvolvimento e Assistência Social, Família e Combate à Fome, Wellington Dias, observou que os resultados poderiam ser melhores com a redução de juros. O senador Paulo Paim, do PT Gaúcho, espera que o projeto que cria o mês de combate às desigualdades seja aprovado na próxima semana na Comissão de Assuntos Sociais.
10: Eu estou tranquilo que esse projeto vai ser aprovado. Eu não tenho nenhuma preocupação. Esse projeto vai ser aprovado, eu espero que seja já na próxima quarta-feira.
11: Eleições 2026.
1: Em 2026, o Senado Federal terá 2/3 de suas cadeiras em disputa, porém o número de renovações pode ser ainda maior.
2: Há estados onde pode haver renovação de toda a bancada de senadores. Quem traz as informações é o repórter Douglas Castilho.
12: Ao contrário das demais casas legislativas, o Senado tem apenas parte de seu quadro de parlamentares renovada a cada pleito. Com mandatos de 8 anos, 54 senadores são escolhidos numa eleição e os demais 27 na eleição seguinte. Porém, o número de caras novas desta vez no Senado pode ser ainda maior. Isso porque, dentre os senadores que ainda têm mandato até 2031, 9 concorrem a outros cargos, como governador e presidente. Se eleitos, abrem suas vagas para seus suplentes e podem aumentar a renovação total do Senado para até 63 novos senadores. O consultor do Senado Federal, Fernando Trindade, explicou como funciona o exercício dos mandatos em campanha.
13: São senadores que estão no meio do mandato. Muitos desses senadores concorrerão aos governos dos seus respectivos estados. A legislação brasileira não considera que haja qualquer incompatibilidade entre parlamentar, seja que parlamentar for, senador, deputado federal, deputado estadual, a permanência no cargo e a concorrência para o cargo.
12: Há unidades da federação que podem renovar todos os seus 3 senadores a partir do ano que vem. Um dos casos é Minas Gerais, em que, além das 2 vagas a definir, há um senador em meio de mandato concorrendo ao governo estadual e, se eleito, chamará um suplente. Outro caso é o Paraná. Os 2 senadores atuais, Flávio Arnes, do PSB, e Oriovisto Guimarães, do PSDB, decidiram não tentar a reeleição e a cadeira restante pode ficar para suplente caso o titular em meio de mandato vença a disputa para o governo estadual.
2: Edição de Paula Groba e trabalhos técnicos Eliseu Caires. O Jornal do Senado fica por aqui. Acompanhe agora as notícias da Câmara dos Deputados. Boa noite.
1: Boa noite e até amanhã.
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14: Proposta condiciona a diminuição de penas à redução da periculosidade.
15: Audiências públicas vão tratar sobre tarifa zero no transporte público.
14: Comissão debate relação entre preservação cultural e crises climáticas.
15: Deputados apresentam projetos para garantir o bem-estar dos animais.
14: Boa noite. Professora Marcivânia, do PCdoB do Amapá, propõe tipificar como crime a produção, o armazenamento, a venda e o compartilhamento de imagens e vídeos que mostrem maus tratos ou atos de crueldade contra animais. A pena prevista é de 2 a 5 anos de reclusão, além de multa.
15: O projeto também endurece as punições para quem financiar ou lucrar com esse tipo de conteúdo.
16: A ideia de professora Marcivânia é determinar ainda que plataformas digitais removam o material e forneçam informações às autoridades mediante ordem judicial.
14: O projeto permite ao trabalhador faltar um dia a cada 12 meses para prestar cuidados a animal de estimação. O autor Valdemar Oliveira, do Avante de Pernambuco, explica que a ausência deverá ser motivada por doença grave, acidente ou recuperação cirúrgica com comprovação de médico veterinário.
16: O texto de Valdemar Oliveira inclui a nova hipótese de falta justificada sem prejuízo do salário. Para ele, a medida busca adequar a legislação à realidade das famílias brasileiras, preservando o equilíbrio das relações de trabalho ao limitar o benefício a um dia por ano.
11: Meio ambiente.
14: Projeto de Beto Pereira do Republicanos de Mato Grosso do Sul fortalece a atuação das polícias militares ambientais e dos órgãos federais no combate aos crimes ambientais. A proposta prevê punições mais severas para o desmatamento em áreas protegidas e para o uso de fogo sem autorização.
16: A proposta apresentada por Beto Pereira também propõe aumentar as penas para quem produzir, comercializar ou utilizar agrotóxicos ilegais. Segundo o autor, o objetivo é reforçar a fiscalização e proteger a biodiversidade do país.
14: Comissão da Câmara debateu a relação entre preservação cultural e mudanças climáticas. A repórter Mônica Tati acompanhou a reunião.
17: Os eventos climáticos extremos colocam em risco não apenas o patrimônio material e os sítios arqueológicos, mas também a existência de acervos de saberes e conhecimentos que são essenciais para a forma de viver de comunidades locais. Essa questão fez o deputado Tarcísio Mota, do PSOL do Rio de Janeiro, pedir uma audiência para debater na Comissão de Cultura da Câmara dos Deputados as questões que envolvem as mudanças climáticas e a preservação do patrimônio cultural. Tarcísio Mota afirma que entender que as sociedades vulneráveis são as que mais sofrem com as mudanças do clima e pensar em mecanismos de prevenção e mitigação é papel da Comissão de Cultura.
18: O colapso ecológico planetário é uma realidade. Nós estamos diante de mudanças climáticas cada vez mais intensas, cada vez mais frequentes, e nada indica que o cenário melhorará nos próximos anos ou nas próximas décadas. Temos urgência em encarar esse desafio, mas não podemos ignorar o fato de que o processo da questão do colapso ecológico já é uma realidade entre nós, no Brasil e no planeta Terra.
17: Os debatedores ressaltaram a importância da criação da Carta Brasileira do Patrimônio Cultural e Mudanças Climáticas. O documento destaca que o patrimônio não é apenas um bem a ser protegido, mas uma fonte dinâmica de conhecimento e de tecnologia social para formular soluções contemporâneas baseadas no território. Riscos como a destruição de paisagens culturais no Pantanal, deslizamentos na Mata Atlântica e a desertificação na Caatinga evidenciam a necessidade de abordagens que salvaguardem os territórios. Todos os participantes destacaram a necessidade não apenas de financiamento formal de ações de preservação ambiental, mas também de adaptações para garantir a mitigação dos efeitos climáticos e a sustentabilidade. Da Rádio Câmara de Brasília, Mônica Tati.
11: Direitos Humanos.
16: Leandre, do PSD do Paraná, assina projeto que permite a pessoas com deficiência ou outra limitação física permanecer sentadas durante a execução do hino nacional e em cerimônias cívicas. A proposta altera a lei que determina a todos que fiquem de pé nessas ocasiões.
14: Leandre argumenta que a ausência dessa ressalva pode causar constrangimento a pessoas com mobilidade reduzida e deficientes físicos. A deputada afirma que a mudança corrige uma lacuna na lei sem alterar o dever de respeito aos símbolos nacionais.
16: Daiana Santos, do PCdoB do Rio Grande do Sul, é coautora de projeto que institui a Política Nacional dos Direitos das Pessoas LGBTQIA+. Ela aponta que a matéria transforma em política de Estado ações destinadas ao combate à discriminação e à ampliação do acesso aos serviços públicos.
14: Daiana Santos informa que o projeto prevê uma rede nacional para integrar programas de proteção em todo o país. A deputada também ressalta que o texto inclui espaços destinados ao acolhimento e ao atendimento multidisciplinar para a população LGBTQIA+.
11: Educação.
16: A Câmara lançou uma frente em defesa das universidades públicas estaduais e municipais. A repórter Noelle Nobre acompanhou a cerimônia de inauguração.
19: Foi lançada na Câmara dos Deputados uma frente parlamentar mista em defesa das universidades públicas estaduais e municipais. O grupo tem como objetivo atuar na interlocução entre essas instituições de ensino e o poder público federal. O coordenador é o deputado André Figueiredo, do PDT do Ceará.
20: Nós precisamos valorizar que essas instituições e fazer que elas saibam que aqui no parlamento elas também serão alvo de atenção, e a frente parlamentar vem muito ao encontro disso, juntar todas essas instituições estaduais e municipais para que possamos também ter um diálogo aberto com o governo federal.
19: A instalação da frente é fruto de uma articulação da Associação Brasileira das Reitoras e Reitores das Universidades Estaduais e Municipais. A associação integra 46 instituições, que juntas somam 446 campi e atendem mais de 700 mil alunos. A Frente Parlamentar Mista em Defesa das Universidades Públicas Estaduais e Municipais conta com 183 deputados e 2 senadores. Da Rádio Câmara de Brasília, Noelle Nobre.
21: Previdência.
14: Ibamar Silva, do Podemos de São Paulo, é autor de projeto que garante ao segurado do INSS o direito de escolher a regra de cálculo mais vantajosa da aposentadoria. Para ele, a medida corrige distorções e dá mais segurança jurídica aos segurados.
22: A proposta beneficia trabalhadores filiados à Previdência antes de novembro de 1999, que cumpriram os requisitos para o benefício antes da reforma de 2019. Ribamar Silva também incluiu no texto a revisão de ofício dos benefícios concedidos nesse período com base na regra de transição.
14: Marussa Boldrin, do Republicanos de Goiás, é favorável ao projeto que facilita a comprovação do tempo de serviço de trabalhadores rurais para a aposentadoria. Relatora na Comissão de Agricultura, a deputada afirma que a medida incorpora à lei um entendimento já consolidado pelo STJ.
22: A proposta reconhece períodos anteriores ao documento mais antigo apresentado, desde que haja prova material reforçada por testemunhas. O texto, de acordo com Marussa Boldrin, evita que trabalhadores do campo percam direitos por falta de registros antigos sobre o início da atividade.
14: Wellington Roberto, do PSD da Paraíba, apresentou o projeto que estabelece regras para o uso, por sistemas de inteligência artificial, de informações capazes de prever o risco futuro de doenças. Ele explica que a proposta exige consentimento específico do paciente para a geração desses dados.
22: Wellington Roberto aponta que o intuito é proibir seguradoras, bancos ou empregadores de utilizar previsões sobre a saúde de clientes para impor condições desfavoráveis. A matéria limita o uso desses dados à assistência médica, pesquisa científica e à formulação de políticas públicas.
21: Consumidor.
14: Marangoni, do Podemos de São Paulo, defende a aprovação de projeto que cria novas regras de proteção aos usuários de planos de saúde. Ele explica que a proposta de sua autoria exige que negativas de cobertura sejam justificadas de forma individualizada com critérios técnicos.
22: O projeto de Marangoni também sugere ampliar o direito de contestar decisões das operadoras, com prazos para análise dos pedidos. Pela matéria, se a empresa não responder dentro do período previsto, a solicitação do beneficiário será considerada aprovada.
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21: Saúde.
14: Deputados debateram a criação de um observatório sobre infecções sexualmente transmissíveis entre mulheres. A repórter Silvia Munhato acompanhou.
24: Em audiência pública da Comissão de Defesa dos Direitos da Mulher, foi debatida a criação de um observatório para monitorar a agenda prioritária para o enfrentamento de infecções sexualmente transmissíveis entre mulheres vulnerabilizadas. A medida foi proposta pela deputada Érica Cocai, do PT do Distrito Federal.
25: Construir as condições via emenda parlamentar para que a gente possa fazer este observatório e termos a partir daí a implementação da agenda, indicadores, para que a partir do diagnóstico nós possamos fazer fazer incidência, inclusive sobre as infecções sexualmente transmissíveis e o seu impacto em cada território, que também é diferenciado. Né?
24: A deputada Érica Cocai disse ainda que vai solicitar a inclusão do recorte de gênero no programa Brasil Saudável, que é direcionado para problemas sociais e ambientais que afetam a saúde de pessoas em maior vulnerabilidade social. Uma das metas da agenda relacionada às doenças sexualmente transmissíveis é ampliar em 300% até 2027 o número de usuários de tratamentos preventivos dessas infecções. As mulheres são muito afetadas por infecções como HIV/AIDS, tuberculose, hepatites virais, HTLV e sífilis, entre elas especialmente as pretas, pardas e das regiões norte e nordeste. No caso da sífilis, por exemplo, 61% das mulheres pretas poderiam ter evitado a doença se tivessem tido acesso ao mesmo tipo de programas que as mulheres brancas. Da Rádio Câmara de Brasília, Silvia Minhato.
0: Justiça.
3: O projeto de Rui Carneiro, do Podemos da Paraíba, estabelece que a atuação perante os tribunais de contas passe a ser atividade privativa da advocacia. Atualmente, outras profissões, como contadores, engenheiros e administradores, podem defender clientes ou apresentar defesas técnicas perante essas cortes.
4: De acordo com o texto de Rui Carneiro, quando a parte não tiver condições de constituir defensor, poderá ser nomeado advogado dativo ou defensor público. Segundo o autor, a medida busca garantir o contraditório, a ampla defesa e o devido processo legal em ações nos tribunais de contas.
0: Segurança Pública.
3: A comissão aprova projeto que condiciona a progressão de pena a exame criminológico. A repórter Maria Neves tem mais detalhes.
5: A Comissão de Segurança Pública da Câmara dos Deputados aprovou o projeto que condiciona a progressão de pena de condenados pela Justiça à comprovação de que o preso não apresenta mais risco para a sociedade. Pela proposta do deputado Kim Kataguiri, do Missão de São Paulo, a redução da periculosidade deverá ser atestada por exame criminológico. De acordo com Kim Kataguiri, embora previsto na lei, o exame criminológico, que deveria funcionar como uma ferramenta central na execução da pena, foi progressivamente esvaziado. O parlamentar afirma que o projeto recupera a importância da avaliação.
6: O exame criminológico, ele é feito, tem uma análise psicológica, tem uma análise de profissionais de segurança pública, né? Tem uma análise do próprio histórico daquele sujeito dentro da cadeia. Então, ainda que o sujeito já tenha cumprido o período de pena necessário para progredir, para avançar, ele só terá o direito de avançar quando tiver essas condições atestadas pelo exame criminológico.
5: Ainda de acordo com o texto aprovado, sempre que o exame criminológico recomendar a permanência do preso em regime fechado, a avaliação deverá ser realizada novamente em no mínimo 12 meses. Se a periculosidade persistir, o projeto prevê que o preso poderá cumprir integralmente a pena no regime fixado pela Justiça, sem que isso configure violação de direito. A proposta, que exige exame criminológico para progressão de pena por condenados pela Justiça, ainda terá de ser analisada pela Comissão de Constituição e Justiça. Se aprovada, terá de ser votada também pelo plenário. Da Rádio Câmara de Brasília, Maria Neves.
0: Ciência e tecnologia.
4: Marreca Filho, do PRD do Maranhão, apresentou projeto que obriga bancos e instituições de pagamento a adotar medidas para prevenir fraudes em operações digitais. Entre as medidas, ele destaca a autenticação com pelo menos 2 fatores para movimentações de alto risco.
3: Marreca Filho ressalta que a proposta também prevê bloqueio dos valores ainda disponíveis e aviso ao banco destinatário. O projeto ainda atribui às instituições financeiras a responsabilidade pelos prejuízos quando houver descumprimento das regras ou falha na proteção.
0: Esporte.
4: Vander Loubé, do PT de Mato Grosso do Sul, pretende promover um debate sobre os impactos das apostas esportivas na economia e na saúde pública. O parlamentar apresentou requerimento para que a Comissão de Desenvolvimento Econômico realize uma audiência pública sobre o tema.
3: A proposta de Vander Loubé prevê a participação de representantes do governo, do comércio, de sindicatos e de entidades da sociedade civil. Segundo ele, a discussão deve subsidiar a análise de projetos relacionados às bets, incluindo uma proposta que proíbe a atividade no país.
0: Economia.
4: A Comissão Mista de Orçamento vai realizar uma série de audiências públicas e entre os temas em debate está a tarifa zero no transporte público. A repórter Silvia Munhato tem as informações.
24: A Comissão Mista de Orçamento aprovou 22 requerimentos de audiências públicas com convites para vários ministros de Estado debaterem despesas de suas pastas. Um dos requerimentos foi apresentado pelo deputado Gilmar Tato, do PT de São Paulo, para discutir a implantação da tarifa zero no transporte público. Segundo o deputado, o transporte é um direito do cidadão, mas ele acaba pagando duas vezes para usar.
7: Uma mãe, quando entrega uma criança na creche todos os dias, ela não passa no guichê para pagar R$10 todos os dias. Ou quando um cidadão ou cidadã vai num posto de saúde, numa UPA, para fazer uma consulta, pegar, ela não paga para fazer a consulta. Por que que ela, quando entra no sistema de transportes, ela tem que pagar?
24: Gilmar Tato diz que 146 cidades brasileiras adotam a tarifa zero, até como forma de evitar o trânsito de carros particulares. A audiência contará com representantes dos Ministérios da Fazenda, das cidades e da Casa Civil para discutir fontes de financiamento para a tarifa zero. A comissão também elegeu o deputado Marcelo Álvaro Antônio, do PL de Minas Gerais, como segundo vice-presidente. E as comissões permanentes da Câmara estão fazendo reuniões para aprovar as suas indicações para as emendas ao orçamento de 2026. De acordo com a Lei Complementar 210 de 2024, após a publicação do orçamento, cada comissão recebeu dos líderes partidários, após consultas bancadas, as indicações dos autores de cada ação. Essas indicações têm que ser agora aprovadas por cada comissão, para constarem de atas que serão encaminhadas aos ministérios. A Comissão de Turismo, por exemplo, aprovou 27 ações, no valor de R$30,6 milhões. A maior delas, de 8,5 milhões, foi indicada pelo deputado Isnaldo Bulhões Júnior, do MDB de Alagoas, para o município de Porto Calvo, em Alagoas. O recurso será usado para a urbanização de uma praça. O menor valor foi de R$400 mil, alvo de 3 ações parlamentares. O deputado Valdir Trindade, do Republicanos da Paraíba, também destinou recursos para a construção de praça em Poço Dantas, na Paraíba. Já o deputado Pedro Paulo, do PSD do Rio de Janeiro, destinou dinheiro para apoiar projetos de infraestrutura turística em Barra do Piraí, no Rio de Janeiro. A mesma ação foi proposta pelo deputado Sérgio Brito, do PSD da Bahia, para a cidade de Mulungu do Morro, na Bahia. Da Rádio Câmara de Brasília, Silvio Minhato.
8: Relações Exteriores.
9: João Cury, do MDB de São Paulo, pede a instalação da Frente Parlamentar em apoio à integração União Europeia e Mercosul. O deputado explica que o grupo vai acompanhar a implementação do acordo comercial entre os dois blocos, assinado em 2025.
10: João Cury ressalta que o bloco de livre comércio vai beneficiar setores como a indústria, a mineração e o agronegócio. Na visão dele, a frente é importante para acompanhar as negociações que podem ampliar a participação do Brasil no comércio global.
9: Termina agora o Jornal Câmara dos Deputados, produzido pela Rádio Câmara, com trabalhos técnicos de Everson Urani e apresentação de Val Monteiro e Márcio Aquilissardi. Boa noite.
10: Uma ótima noite para você e até amanhã.

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0: Fábio, tô de volta aqui na Mix e a partir de agora tem o baú da Mix, uma hora direto de flashback pra gente viajar no tempo. 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Vamos abrir o baú de hoje com Bon Jovi.
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0: aqui no Baú da Mix pra gente recordar e matar saudades. 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

0: Jackson, Breakaway, fechando a edição de hoje do Baú da Mix. Valeu todo mundo que participou. Agora aquele kit mix com copo e eco bag, quem tá levando é o Líder Van Nascimento, final do fone 6921. Líder Van Nascimento, parabéns. Aguarde que a equipe da Mix vai entrar em contato contigo, tá? Acabou aqui, ó.
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0: E agora tem novidade de séries pra você que gosta, né? Maratona séries. Foram divulgadas as primeiras fotos da segunda temporada de Tremembé. O seriado mostra o dia a dia de um dos presídios mais conhecidos do Brasil e que conta com criminosos que ficaram famosos por seus crimes. A segunda temporada da série deve contar novamente com Marina Rui Barbosa no papel da condenada Suzane von

0: Bianca Comparato, que vive Ana Carolina Jatobá. A próxima etapa da série também vai contar com novas histórias, como a condenação do ex-jogador Robinho. A segunda temporada da série Tremembé chega ao catálogo da Prime Video no ano que vem. Seguinte, acesse radiomixfm.com.br para ver as imagens da série.
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0: Mix 11:07, excelente fim de noite pra você de terça-feira. Tamo de volta aqui na Mix. Hora de dar aquela relaxada, né? No ar o Mix Acústico, aquelas versões da Mix desplugadas pra você ficar relax no seu fim de noite.
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1: Mix 11:25, Jordan Sparks e Chris Brown, Nowhere, fechando o Mix Acústico dessa noite de terça-feira.
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0: Mix meia-noite 2, agora é hora de apertar o play e esquecer o relógio. Tá no ar o No Break. 2 horas de música, sem intervalos, sem parar. Tem novidade, tem hit que tá no topo e tem aquele flashback que bate direto na memória.
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Mix meia-noite 23, Lifehouse, You and Me aqui no No Break, 2 horas de música direto. E se é pra ficar confortável, conectado e com a experiência lá em cima, presta atenção nessa aqui, ó. 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

Faltando 13 minutos para as. Aliás, 13 minutos para uma da manhã. Bon Jovi, Always aqui no No Break. São 2 horas de música direto sem nenhum intervalo comercial. 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

0: Tem aquele flashback que bate direto na memória, né? Então, na última hora, vamos tocar pra você ainda Maroon 5, Armandinho, U2, Martin Garrix e agora tem One Republic.
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Mais duas aqui no No Break Rihanna, Love on the Brain. E se é pra ficar confortável, conectado e com a experiência lá em cima, presta atenção nessa aqui, ó. 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

0: do tempo. Acabou aqui.
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0: 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Mix 2 em ponto, Maneva, saudades do tempo. Acabou aqui.
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0: aqui é Simone e eu quero pedir a música do Backstreet Boys, Everybody.
1: Fala galera da Mix, que é Valdir, toca uma música aí do Coldplay.

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0: Agora o Jornal da Mix com muita informação, muita prestação de serviços, destaques mais importantes da região metropolitana do Vale do Paraíba a partir de agora para você, viu? Muito obrigado pela sua audiência, você faz sintonia com a gente com as informações que fazem parte do seu dia a dia, beleza? Muito obrigado por fazer parte também do Grupo Mix de Rádio 94.9 FM. Eu, Israel Goldenstein, começo agora com o Jornal da Mix, com as principais informações, os destaques da região metropolitana do Vale do Paraíba, Litoral Norte e Serra da Mantiqueira, as informações nacionais e regionais para você a partir de agora aqui no Jornal da Mix. Trio responsável pela execução de Evandro Luiz Prudente, empresário em São José dos Campos, que foi morto com mais de 10 tiros numa academia da Zona Norte de São José dos Campos. O trio foi preso ontem por volta de 4:30 da tarde, já em Itatiaia, no estado do Rio de Janeiro. Os homens da Polícia Rodoviária Federal pegaram aí esses três criminosos já na divisa com o estado do Rio de Janeiro. Eles responsáveis pela execução desse homem. Aconteceu tudo ontem. Aconteceu a informação que nós temos aí, pelo menos preliminar, seria de um assassinato envolvendo aí um crime passional. Ainda não foi confirmado pela Polícia Civil de São José dos Campos. Nós teremos mais informações no decorrer do Jornal da Mix. Você fica bem informado aqui em 94.9 FM. Evandro Luiz Prudente foi assassinado ontem, 2 horas da tarde. Um assassinato a sangue frio rodou o país inteiro. A gente traz as informações daqui a pouquinho. A Polícia Civil prendeu também em São José dos Campos um homem suspeito de assumir o comando do tráfico de drogas na região leste da cidade. Segundo as informações, a captura aconteceu durante a quinta fase da Operação Tecton, combate ao tráfico de drogas no conjunto habitacional Eumano Veloso. A gente traz informações daqui a pouquinho para você. Depois de uma sequência de altas temperaturas, dias frios aí chegaram à região metropolitana do Vale do Paraíba e vão se estabelecer nos próximos dias. E claro que a gente vai trazer os destaques para você. A Defesa Civil do Estado de São Paulo alerta para mudança brusca e repentina de temperatura a partir de sexta-feira. Ou seja, fique atento para mais informações aqui no Jornal da Mix. 6:04 da manhã, a Marinha do Brasil prorrogou o alerta da ressaca para o litoral norte do estado de São Paulo para esta quinta-feira. O aviso vale para o trecho entre Ilha Bela e Campos dos Goitacazes, no Rio de Janeiro, com previsão de ondas de até 3 metros de altura. São José dos Campos participa nessa semana de uma mobilização nacional para a coleta do DNA de familiares de pessoas desaparecidas. A ação segue até sexta-feira, com o objetivo de ampliar as possibilidades da identificação e localização de pessoas. O atendimento é realizado pelo IML da Vila Industrial, na Avenida Presidente Juscelino Kubitschek, número 7.557. O CIEE abriu nessa semana 1.700 vagas de estágio para estudantes do ensino médio, técnico e superior nas cidades do interior do estado de São Paulo. E ainda tem o esporte com Felipe Alves. Mais informações você confere aqui no Jornal da Mix em 94.9 FM.
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0: CYM, Rede Mix de Rádio em 94.9 FM, transmitindo ao vivo para você que nos acompanha para mais de 16 cidades, 1.700.000 habitantes, na região metropolitana do Vale do Paraíba e também ao vivo para a Serra da Mantiqueira. O WhatsApp está aberto a partir de agora e à sua disposição. É o 981128000. 981128000, você vai fazer o seguinte a partir de agora. Vai me mandar mensagem, vai falar: Israel, bom dia para você. Tudo bem? Eu tô vendo isso aqui na rodovia Presidente Dutra, tô vendo isso aqui no Carvalho Pinto Ayrton Senna, tô vendo isso aqui dentro da cidade. E hoje o presentão da Mix é diferente, beleza? O presentão da Mix é diferente para você. 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O que que você vai fazer? Vai mandar mensagem pra gente no WhatsApp que tá aberto e à sua disposição. É o 981128000.

0: 981 128000. No final da mensagem é o seguinte: Israel, a rádio que eu ouço é a Mix. Manda isso com o final da mensagem: Israel, a rádio que eu ouço é a Mix, no 981 128000. A gente vai ficar bem informado aqui das principais notícias do Vale do Paraíba, os destaques mais importantes para você. Tá bom? Agora 6:07, as informações das estradas.
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0: 6:07, o WhatsApp tá aberto para você. Manda sua mensagem no 981-128000. 981-128000, repórter Felipe Alves atualiza as condições de tráfego das principais rodovias que servem o Vale do Paraíba, Litoral Norte e Serra da Mantiqueira. Tudo bem, Felipe? Bom dia.
2: Bom dia, Israel. Bom dia a todos os ouvintes que estão ligadinhos na Mix. Começando aí pela Rodovia Presidente Dutra, rodovia principal ligação entre São Paulo e Rio de Janeiro, é a principal rodovia do país. No momento não tem nenhum registro de acidentes, nenhum registro de congestionamento no trânsito aqui no trecho que corta o Vale do Paraíba, tanto no trecho de São José, Taubaté e Jacareí. Você que pega a rodovia vai tranquilo, sem nenhuma ocorrência no momento. Indo agora para Floriano Rodrigues Pinheiro, principal ligação entre o Vale do Paraíba e o sul de Minas. Israel, eu tava vendo no mapa de monitoramento, já estão indicadas obras ali bem no comecinho, quando você sai da Dutra e pega Floriano, do quilômetro 1 ao quilômetro 3, tem obras ali de recapeamento, melhorias na via. Então você, motorista que vai em direção a Campos do Jordão ou vem em direção a Taubaté, muito cuidado na via com os maquinários que ficam ali no acostamento. No momento ainda não iniciaram as obras, né? Elas começam ali por volta das 8, 9 horas da manhã, mas tem maquinários pesados ali no acostamento. No trecho de serra da rodovia também, registro de neblina, visibilidade de 250 a 300 metros. Então você, motorista, muito cuidado nesse trecho. Falando em serra, vamos falar de Tamoios também, que no trecho de Planalto não demonstra nenhuma dificuldade para o motorista que vai em direção ao Litoral Norte ou vem em direção a São José dos Campos. Mas no trecho de serra, tanto na Serra Antiga quanto nos túneis da Serra Nova, tem registro de neblina também, uma visibilidade um pouco maior, de 350 a 400 metros, mas é bom redobrar a atenção no trecho. Falando agora da rodovia Oswaldo Cruz, ligação entre Taubaté e Ubatuba, também tem registro de neblina no trecho de serra. A serra ali de Ubatuba, que é conhecida por ser bem perigosa, com neblina ainda mais, né? Então você, motorista que vai passar pelo trecho, muita atenção. No trecho de Planalto, a gente sempre fala para vocês, né, que muito cuidado nas ultrapassagens, já que é um trecho ali de pista simples, sem duplicação. Então você, motorista, só faça ultrapassagem quando tiver segurança do que você está fazendo, quando vê que tá tranquilo, para evitar qualquer tipo de acidente. E para finalizar, corredor Carvalho Pinto Ayrton Senna, no momento o registro de congestionamento a partir do quilômetro 10, já na chegada à capital paulista, ali passando o Parque Ecológico Tietê. Você que vai em direção à capital paulista, tanto pela Dutra ou pela Carvalho Pinto, muita atenção no centro expandido de São Paulo. Finais 5 e 6 de placa hoje estão aí no rodízio municipal, das 7 horas da manhã até as 10, e na parte da tarde, das 5 às 8 da noite. Israel.
0: Obrigado, Felipe, pelas informações. O WhatsApp está aberto, livre e liberado para você no 981128000. 981128000. E hoje você mandando a sua mensagem aí com o final da mensagem: Israel, a rádio que eu ouço é a Rádio Mix. A minha rádio é a Rádio Mix. Tanto faz. Você manda mensagem de dentro de São José falando o que você está vendo, o que você está acompanhando de dentro de Taubaté, de Caçapava, de Jacareí, onde você estiver. Você vai mandar para mim a mensagem, eu vou disparar ao vivo aqui no Jornal da Mix. E aí, se você ganhar, você vai ter aí um presentaço da Mix. Qual é o presente da Mix hoje, Israel? O presente da Mix é o seguinte: são 5 ingressos Day Use, tudo pago pela Mix, para o Parque Aquático Vale Encantado, que fica a 1 hora de São Paulo. E o Vale Encantado é bom demais, né, não, Filipão?
2: Bom demais, Day Use ainda. Não precisa levar nada, Day Use, pode comer, beber à vontade, nadar.
0: Vai lá.
2: Quem tem criança pequena em casa sabe, quem não tem também vai aproveitar demais, mas você, quem tem, sabe que isso...
0: E o parque, é bom demais, hein, Filipão?
2: Bom demais, tem várias atrações aí, como Israel disse, piscina de onda, várias piscinas. Então você não perca a oportunidade, mande mensagem no nosso WhatsApp.
0: Qual é, Filipão?
2: O 12981128000, repetindo, 12981128000, pra garantir aí a chance de participar do sorteio desses 5 ingressos desse parque incrível que a gente tá sorteando.
0: Beleza, aqui você tem voz, me manda mensagem pro 981-128000.
3: Fala, Israel. Fala, Felipe. Bom dia.
2: Bom dia.
0: Bom dia.
3: Mais um dia aí, junto com a Mix, a número 1 do Brasil.
0: É isso.
3: Hoje é madrugada aí, começou tranquilo, sem movimento aparente. Fiz uma corridinha lá pro centro.
0: Legal.
3: A polícia prendeu um... Abordou, né? Não sei realmente se apreendeu um rapaz que parece que tava tentando furtar ali na José Longo, em frente ao Nesp. Bora pra cima, bom dia, uma boa semana.
0: Bom, a gente tá aqui observando os estúdios da Mix aqui dão de frente, né? Nós temos um estúdio Glass aqui, um estúdio de vidro, que dá de frente pra José Longo. Nada até o momento. A gente vê algumas viaturas que estão lá nesse momento próximo ao Nesp, mas nada confirmado até agora. Pra você participar aqui do sorteio da Mix, só vale mensagem por áudio, tá bom? Você me manda a mensagem por áudio aqui e no final da mensagem, Israel, a rádio que eu ouço é a Rádio Mix.
4: Bom dia, Israel. Aqui é a Pamela do Vila Tesouro.
0: Oi, Pamela.
4: Foi sentido a Dutra aqui em São Paulo. Tá tranquilo por enquanto, tá tranquilo. A rádio que eu ouço é a Mix. Quero uma encantada aí pra partir com a família, tá bom?
0: Vai lá, vai lá.
4: Que bom isso. Dia.
0: Bom dia, bom trabalho, minha amiga. Bom trabalho pra você. Fique acompanhando a Rádio Mix, que vai que você ganha aqui o sorteio da Mix, viu? É o Jornal da Mix, o jornal mais importante aqui do seu horário, o jornal que te dá prêmios, o jornal que você fica bem informado.
5: Israel, bom dia.
0: É o Júlio
5: Personagem dessa bala.
0: Fala, querido.
5: Só passando aí pra dizer que a rodovia Presidente Dutra aí, sentido São José ou vice-versa, tá, o trânsito tá fluindo normal, tá?
0: Uhum.
5: E lembrando, a rádio que eu ouço é a Mix.
0: Obrigado, querido.
5: Aí. Bom dia.
0: Obrigado, querido. Tá tudo tranquilo na Dutra, né, Filipão?
2: No momento, Israel, tudo tranquilo. Nenhum dos trechos urbanos apresenta dificuldades para o motorista, tanto São José quanto Jacareí e Taubaté. Tudo tranquilo no momento.
6: Bom dia, Israel. Bom dia, Felipe.
2: Bom dia.
0: Bom dia.
6: E o Maurício, passando pelo trecho de Caçapava, trânsito normal, fluindo, né? Quero participar aí dos ingressos do Vale Encantado. A rádio que eu ouço é a Rádio Mix.
0: Obrigado, querido. Obrigado, viu? Valeu pela informação, Maurício. Final do telefone 38.000, 3800. Maurício aqui participando do Jornal da Mix.
7: Bom dia, Israel. Bom dia, Felipe.
0: Bom dia.
2: Augusto, bom dia.
7: São Sebastião. Hoje com um trajeto diferente aí, sentido Barueri, na companhia do meu amigo Evandro Cotonete.
0: Fala, Evandro.
7: Passando pela rodovia dos Tamões nesse exato momento, na altura de Paraibuna. Trânsito tranquilo, tranquilo. Bora ganhar esses ingressos, Rael. Rádio Mix, que nós ouve sempre.
0: É isso, querido. Obrigado, viu, pela sua mensagem. Obrigado pela prestação de serviço. A gente vai acompanhando aqui tudo que está acontecendo na região metropolitana.
8: Bom dia, Israel. Aqui é Fernando.
0: Fala, Fernando.
8: É, Avenida Caravela, direção Chácara Reunida, tudo tranquilo essa hora.
0: Graças a Deus.
8: De boa. A rádio que eu ouço é a Mix e me coloca aí no sorteio.
0: Obrigado, querido. Obrigado, viu? Tá tudo tranquilo nesse momento, 6:15, tá tudo tranquilo mesmo. Não tem o porquê ser diferente aqui na região do Vale do Paraíba, principalmente em São José dos Campos, a maior cidade da nossa região metropolitana.
9: Bom dia, Israel. Tudo bem?
0: Tudo bem.
9: Vindo de Caçapava para Jacareí. Tudo ok, sem novidades, ok? Então, Israel, aproveitando, mandando um áudio para você aí, será que você podia dar uma atenção e ajudar a gente aí na porta da garagem da Memo de Jacareí, Mar de Barros, ao lado da Taeco Noivas, ficou muito perigoso ali o acesso ali, que vem uns carros muito em alta velocidade ali, e se você podia dar uma ação, falar com o setor de mobilidade de Jacareí aí, para pôr uma lombada, que já tem a faixa de pedestre ali, né? Mas se formar uma lombada elevada ali, que daí já diminui as velocidades ali.
0: Exatamente.
9: Tá bom? Valeu, Israel. Obrigado. A rádio que eu ouço é a Rádio Mix.
0: Valeu, querido. Muito obrigado. Bom dia. Fica com Deus também você aí. A gente vai acompanhando o que tá acontecendo na região metropolitana do Vale do Paraíba. É mensagem por áudio, viu? Você manda pra gente aqui, a gente dispara ao vivo.
10: Oi, Israel. Oi, Felipe.
2: Bom Mateus, dia. Matheus
10: passando aqui pelo trecho da Estrada Velha da Bacabal. Tudo lindo, maravilhoso. A rádio que eu ouço é a Mix. Israel, traz mais detalhes pra gente aí desse caso do rapaz lá na academia.
0: Em instantes a gente traz mais detalhes para você sobre esse caso da academia, a gente tem todo o balanço completo aqui.
11: Bom dia, Israel, bom dia, Felipe.
2: Bom dia.
11: Aqui é o Robson, Zona Leste, São José dos Campos, passando aqui pela Avenida General Motors e trânsito tá tudo tranquilo, tanto aqui na avenida quanto na Dutra. Quero participar desse sorteio, hein, porque a rádio que a gente escuta aqui é a Mix.
0: Beleza, querido. Obrigado pela sua mensagem. Você pode contribuir com essas e outras mensagens ao vivo no Jornal da Mix 981128000. 981128000. Hoje você ganha 5 ingressos de Day Use, tudo pago para o Parque Aquático Vale Encantado. Fica a 1 hora de São Paulo. Piscinas com ondas, águas aquecidas, águas termais, toboáguas, fazendinhas e muito mais. Como é que você faz para participar? No 981128000 você manda sua mensagem por áudio, mensagem curta, tá? Mensagem de 30 segundos no máximo, 30, 40 segundos no máximo, me manda a mensagem e fala no final da mensagem: Israel, a rádio que eu ouço é a Rádio Mix. Obrigado pela sua audiência, obrigado pela sua participação.
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0: Bom, 6:18, a gente teve uma informação ontem divulgada pela Defesa Civil do Estado de São Paulo de que essas temperaturas amenas que estão atingindo a região de São José dos Campos, Jacareí, de Taubaté, de Caçapava, chegando até Pindamonhangaba, essas temperaturas mais baixas, elas vão persistir até pelo menos sexta-feira. O INMET, o Instituto Nacional de Meteorologia, colocou na cabeça aí da população e deu a informação de que essas temperaturas de 25, 26 graus, elas vão persistir por conta dessa massa de ar polar que passa agora pelo Cone Leste do estado de São Paulo. A Defesa Civil Paulista também informa que lá na sexta-feira teremos elevação gradual de temperatura. Aí muda o tempo novamente. O tempo vai chegar aí com termômetros ultrapassando a casa dos 30 graus, isso para sexta-feira. Agora eu quero falar com o Felipe Alves aqui, porque temos ressaca para o litoral norte do estado de São Paulo. Felipe, ontem, quando a Defesa Civil, ela divulgou um alerta, já tivemos também a divulgação da Marinha do Brasil prorrogando o alerta de ressaca para o litoral norte do estado de São Paulo até amanhã. Confirma a informação, é isso, né, Felipe?
2: Isso mesmo, Israel, informação confirmada, a Marinha do Brasil prorrogou o alerta de ressaca para o litoral norte de São Paulo até amanhã, né, amanhã de manhã. O aviso vale para o trecho entre Ilha Bela e Campo dos Goitacazes, no Rio de Janeiro, com previsão de ondas de até 3 metros de altura. Em Maresias, lá em São Sebastião, a força do mar já provocou alterações na faixa de areia e ondas levaram troncos e vegetação, além de terra e pedaços de madeira para a praia. A orientação é para que pescadores, navegantes e pessoas que pratiquem esportes ou atividade de lazer no mar redobrem os cuidados e consultem as condições meteorológicas antes de entrar na água. A recomendação da Defesa Civil e da Marinha também é evitar permanecer próximo à faixa de areia durante os períodos de mar mais agitado, já que as ondas podem avançar sobre a praia e aumentar o risco para banhistas e embarcações de pequeno porte.
0: Perfeito, a gente vai acompanhando e trazendo mais detalhes para você. Agora vamos às outras informações ao vivo no Jornal da Mix.
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0: Bom, informação que aconteceu ontem em São José dos Campos, a gente vai falar sobre o caso da execução do assassinato de um empresário que foi morto a tiros em São José dos Campos. O nome do empresário que a gente tem aqui é Evandro Luiz Prudente. Ele foi morto dentro de uma academia de São José dos Campos ontem, por volta de 1:40 da tarde, 2 horas da tarde, ele foi morto, tá? A tiros, foi no bairro de Santana, zona norte de São José. Essa academia, ela fica ali na Avenida Rui Barbosa, fica ali próximo à Cope de Santana, a antiga Cope Rodia, Cooper Rodia, né? Aliás, o que que aconteceu? O Evandro, ele estava dentro da academia, não sabemos ainda se ele tinha feito um treino, se tinha feito uma malhação dentro da academia. Ele estava no setor de espera, ali na recepção, com uma garrafinha d'água próxima aos pés e com um telefone celular na mão. Ele estava mexendo. Na lateral da academia, de frente para ele, tinham duas pessoas. Minutos após ele sentar ali na academia e ficar esperando alguém ou esperando algo, 3 criminosos entraram na academia. Aliás, essa foi a informação preliminar de que 3 pessoas tinham entrado na academia. Mas depois nós fomos atrás das imagens de segurança das câmeras da Secretaria de Segurança de São José dos Campos e apenas um criminoso entrou. Por que que eu tô falando que supostamente seriam 3? Porque 3 pessoas foram presas em Itatiaia, já no estado do Rio de Janeiro. E muito foi confundido, né? Muito foi falado de que essas 3 pessoas que foram presas eram essas 3 pessoas que foram divulgadas, inclusive por um vídeo da Mix no nosso Instagram. Mas uma pessoa que entrou com uma arma .40 com 16 disparos no cartucho. O criminoso foi lá e descarregou a arma em cima do Evandro Luiz Prudente. Mais de 15 tiros, ao todo 16, descarregou o pente. O criminoso, a sangue frio, entrou na academia e disparou mais de 15 vezes. Aliás, vamos fazer a dinâmica da ocorrência. O Evandro estava lá sentado com o celular na mão. O criminoso entra, sobe as escadas da academia e dispara pelo menos 6 vezes em cima do Evandro. A arma dá uma engasgada, ele vai sair correndo, ele volta, ele vê que o Evandro ainda respira com alguma ajuda, volta e descarrega o pente inteiro em cima do Evandro. Descarregou a arma todinha em cima do Evandro. O Evandro seria um empresário de São José dos Campos. Informações preliminares é que Evandro também tinha uma ficha criminosa, ele também tinha passagens pela polícia. Ainda não se sabe a motivação do crime. O Felipe Alves acompanhou comigo ontem, foi uma correria aqui em São José dos Campos, porque diversas viaturas da Polícia Militar do Estado de São Paulo e da Guarda Civil Municipal foram acionadas para o bairro do Santana para falar sobre esse assunto, sobre esse crime. Foram acionadas lá para o bairro de Santana e chegaram rapidamente até o local. Felipe, ao chegarem até lá, eles constataram que o Evandro estava sem vida, mas os criminosos foram presos aonde, Felipe Alves?
2: Então, vamos lá, Israel, você estava falando da dinâmica do crime.
0: Tá.
2: Após os disparos, o rapaz que efetuou, né?
0: Ele fugiu.
2: Ele fugiu com um rapaz, outro rapaz que estava em uma moto estacionada em frente à academia. Foi em direção ao fundo da Zona Norte. Quando a polícia, graças ao CSI, conseguiu fazer o acompanhamento, foram seguindo ali e já após meia hora, uma hora no máximo, conseguiram ver onde a moto foi abandonada. Foi encontrada na região do Altos da Vila Paiva. A moto foi encontrada e com o CSI eles acompanharam que os criminosos saíram da moto e entraram no HB20 branco. O que?
0: Eles fugiram pra Zona Sul, mas deixaram a moto...
2: Não, eles fugiram pro fundo da Zona Norte.
0: Pro fundo da Zona Norte.
2: Isso, lá na altura do Altos do Vila Paiva. Largaram a moto lá.
0: Ali próximo à entrada pra ir pro Luso, o antigo Luso brasileiro ali,
2: isso,
0: Vila Paiva.
2: Isso, naquela região ali.
0: Ok.
2: Aí, com o acompanhamento do CSI, eles viram que os criminosos saíram dessa moto e entraram num HB20 branco. A polícia vendo isso, a polícia indo para o fundo da Zona Norte e o HB20 branco indo para a saída de São José, porque não imaginavam ainda, como foi muito rápido, não imaginavam essa troca. A partir do momento que o SS acompanhou e viu, eles já passaram rádio para Dutra, para a PRF na Dutra. Ó, aconteceu um crime em São José,
0: ótimo.
2: Um HB20 com tal placa vai passar aí, quando passar vocês pegam. Aí na hora que passou Lavrinhas, ele passou em alta velocidade, tanto que em apenas uma hora ele já estava em Itatiaia. Então ele foi na beira ali de 180, 200 km por hora. Ele furou o bloqueio em Lavrinhas. Nessa que ele furou o bloqueio em Lavrinhas, a PRF fez um bloqueio ainda maior em Itatiaia um pouco antes do pedágio. Ligou ali e falou, ó, vamos fechar porque eles estão em alta velocidade, não vamos dar a chance dele tentar furar o bloqueio. Fecharam a rodovia praticamente, esperaram o HB20 lá em Itatiaia, sendo feita a prisão de 3 indivíduos. Um que atirou, outro que ajudou na primeira fuga e o segundo piloto do HB20 que terminou, né, a ajudar na fuga aí até a região do Rio de Janeiro.
0: Então, são 3 criminosos. O que assassinou,
2: isso.
0: O executor, que estava com a arma na mão, que aparece no vídeo. O outro que deu carona na moto e depois abandonou a moto na região norte de São José dos Campos. E o terceiro criminoso é o piloto da fuga que estava indo em direção ao Rio de Janeiro. Provavelmente, esse é o tirocínio que eu tenho aqui, tá? Essa é a linha de raciocínio que eu estou imaginando. ele iria para a grande cidade do Rio de Janeiro.
2: A suspeita era.
0: Iria para alguma daquelas favelas que tem no Rio de Janeiro, onde a polícia não sobe o morro. E aí iria ficar muqueado, né? Ia ficar alocado lá nessas favelas, nessas condições aí, que dão possibilidade aos criminosos viver lá na cidade maravilhosa, né? Que de maravilhosa agora não tá tendo nada no Rio de Janeiro por conta desse índice alto de criminalidade. Informação que eu tenho é que eles já estão de volta à região de São José dos Campos para depoimento da Polícia Civil, confirma?
2: Confirma essa informação. Essa informação foi cedida pra gente por uma fonte da polícia, falou que realmente já voltaram para São José. Mas, Israel, eu queria ressaltar aqui a velocidade, como você disse, a gente acompanhou em tempo real, mandando mensagem para várias fontes, várias pessoas, vários policiais, pessoal que estava envolvido, a velocidade do crime até a prisão desses indivíduos lá em Itatiaia. Então, ó, eu fiz uma sequência de horário aqui. Às 1h52, os criminosos chegaram na academia.
0: Sim.
2: À 1h55, eles executaram a vítima e começaram a fuga. 2h13, eles entraram no HB20 já depois de abandonar a moto em direção à Dutra.
0: Vamos de novo. Que horas que foi a execução?
2: 1h52, eles chegaram na academia pra realmente, de fato, a execução acontecer. 1h55
0: da tarde. Contra o Evandro Luiz Prudente.
2: Isso. Tá. Aquele vídeo.
0: 1h51.
2: Isso, aquele vídeo foi 1h55, aquele vídeo gravado que
0: tá.
2: A gente
0: e
2: fez
0: depois?
2: No Reels. E depois, 2h13, eles abandonaram a moto na região do Altos da Vila Paiva.
0: 19 minutos depois.
2: Isso.
0: 18 minutos
2: e entraram no HB20 já em direção à Dutra. Como eu disse pra você que eles foram muito rápido, 4h45 já estavam algemados em Itatiaia. Então foi coisa ali de 1h30, 2 horas no máximo.
0: Bom, muito obrigado à Polícia Rodoviária Federal e muito obrigado também à Guarda Civil Municipal e às equipes de inteligência e apoio logístico da Prefeitura de São José dos Campos. Nós vamos falar com alguém hoje da Secretaria, né?
2: Vamos falar com o Secretário de Proteção ao Cidadão, Rafael Silva, às 7 horas da manhã, logo mais está marcada essa entrevista para dar os detalhes, né? A gente tá aqui como jornalista, sabendo das informações, mas ele acompanhou de perto com os GCMs toda essa operação que resultou aí na prisão de 3 indivíduos dessa execução, Israel.
0: Bom, a gente vai continuar acompanhando aqui, não sabemos a motivação do caso ainda, né, Felipe?
2: Não, ainda não tenho uma informação oficial. Existe uma suspeita de crime passional, até por conta do jeito que foi, né? Descarregou um pente no rosto do rapaz. Então, a motivação, a linha de investigação começa por um crime passional, Israel.
0: Obrigado, Felipe Alves, pelas informações. Agora, 6h29 da manhã, em São José dos Campos ainda, a Polícia Civil prendeu um homem suspeito de assumir o comando do tráfico de drogas na região sul da cidade. A captura aconteceu durante a quinta fase da Operação Tecton, que combate o tráfico de drogas no conjunto habitacional Eumano Veloso. Durante a ação, foi preso Josimar Pinto Souza, apontado pelos investigadores como novo responsável pela administração e pela efetuação, né, pela efetividade do tráfico de drogas na zona sul de São José. Segundo o terceiro distrito policial, Josimar teria assumido a função depois da prisão de antigas lideranças, principalmente do PCC. Com as informações reunidas na investigação, a justiça autorizou buscas num dos endereços ligados ao suspeito. Josimar foi localizado e depois preso. Agora ele espera por ele já tinha um mandado de prisão preventiva por associação por tráfico de drogas expedido pela justiça de Pindamonhangaba. Após o procedimento na delegacia, o suspeito foi levado para a cadeia pública de Caçapava, onde permanece agora atrás das grades. A Operação Tecton continua para identificar e prender envolvidos no esquema de tráfico de drogas na região do Eumano Veloso, um conjunto habitacional de São José dos Campos. Em Taubaté, um homem foi preso em flagrante após agredir e ameaçar a própria companheira. A ocorrência foi atendida pela Polícia Militar do Estado de São Paulo. Segundo as informações iniciais, o suspeito teria enforcado essa pessoa durante uma discussão e feito ameaças. A vítima conseguiu pedir socorro e os policiais foram acionados para o local. O homem foi localizado e detido em flagrante, sendo levado para a delegacia onde foi registrado o caso. A mulher recebeu atendimento e foi orientada sobre medidas de proteção disponíveis. A ocorrência será investigada pela Polícia Civil. O suspeito permanece à disposição da justiça. Muito obrigado pela sua audiência. 6h31 da manhã, a gente traz mais informações aqui no Jornal da Mix.
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0: Bom, o bicho tá pegando em São José dos Campos ou não? Vamos saber agora com o Felipe Alves. Como é que tá ali a região da Ponte Estaiada, Filipão?
2: Região da Ponte Estaiada, Israel, que tem deixado, né, os motoristas de cabelo em pé. No momento ainda não tem registro de congestionamento, mas serve o alerta. 8h30 começa a interdição de uma das faixas para manutenção dos cabos que fazem a sustentação da ponte ali, né, da Ponte Estaiada. Começa 8h30 e vai até 11h30 da manhã e depois da 1h30 da tarde até 4h30. São esses os períodos que a prefeitura indica evitar passar, né, na ponte, que vai até essa manutenção, vai até o dia 2 de setembro, Israel.
0: Como é que tá a região da Via Cambuí em São José dos Campos, Zona Leste? Para quem sai nesse momento e ouve o Jornal da Mix em 94.9 FM, Filipão.
2: Via Cambuí no momento também, desde a saída ali da Vila Industrial até a chegada no Putim, muito tranquila. Temos problemas ali somente na saída do Putim, Israel, por conta do acesso a Tamoios, que muitos motoristas que moram ali na região pegam a Tamoios para vir pela Mário Covas para o centro, então tem um registro de lentidão, mas nada que vá atrapalhar muito o motorista. Registro de lentidão também na altura do Residencial São Francisco, quem vem do Setville, vem do Campo São José, vem do Novo Horizonte e faz a entrada ali pelo São Francisco, Jardim da Granja, Jardim Irá, tem um fluxo pesado de carros, mas nada que vá atrapalhar a vida do motorista nesta manhã.
0: O WhatsApp tá aberto para você, é o 981128000, 981128000, você concorre hoje a 5 ingressos ao Vale Encantado, Day Use, viu? Você vai lá e tá tudo pago pela Rádio Mix. Você mais 4 amigos. 5 ingressos disponíveis para você e de quebra. Quando você ganhar os ingressos aqui, você vem tomar um açaí da Mix aqui, um copinho da gente aqui, uma degustação do açaí da Mix, que é bom demais. Felipe tomou bastante no final de semana, né, Filipão?
2: Bom demais, nossa, como eu falei pra você, eu gosto com acompanhamentos, mas o açaí é tão bom.
0: Acompanhamentos, né?
2: É, com açaí é tão bom que nem precisou de acompanhamento.
0: É, com acompanhamentos, a gente viu acompanhamento no final de semana. Agora, 6h33, me manda sua mensagem, 981-128000.
12: Bom dia, Israel, bom dia, Felipe.
2: Bom dia.
12: Aqui é a Stephanie, motorista de aplicativo, já na luta logo cedo. Eu tô passando aqui pela Corifeu de Azevedo Marques, tudo tranquilo, trajeto até aqui, graças a Deus, sem trânsito. Amém. Tudo fluindo bem. Tô aí com vocês todos os dias, mandando mensagem, participando.
0: Obrigado,
12: gosto
0: minha amiga.
12: Gosto muito do jornal, vocês estão de parabéns.
0: Muito obrigado.
12: Por ajudar a gente aí, tanto nós como motorista de aplicativo, tanto quanto quem tá no trânsito aí de São José, não perco o jornal nem um dia.
0: Obrigado, tá obrigado, obrigado.
12: A rádio que eu ouço é a Rádio Mix e eu queria ganhar os ingressos. É aniversário da minha filha no fim do ano e ela é a doida pra ir num parque aquático, então eu mereço ganhar. Obrigado, viu? Bom dia e uma ótima semana a todos nós.
0: Valeu, minha amiga, muito obrigado, viu? Obrigado a você por prestar um serviço a esse junto à população e ser também uma agente da notícia mandando mensagem pra gente. Você pode fazer como essa nossa outra amiga que mandou mensagem aqui ao vivo no 981128000. Manda mensagem ao vivo pra gente.
13: Beleza, amigos, Rael. E a rádio que eu ouço aqui é a Mix FM, 100% Mix. Valeu, Rael, um abraço pra você, boa programação, que Deus abençoe cada dia mais, viu? Seu programa aí é 10, hein? Seu programa é 10, deixa a gente informada de estrada, continua assim, parabéns pelo programação aí.
0: Obrigado.
13: Você e o Felipe são dois pessoas, nota 10 aí.
0: Obrigado, abraço, querido.
13: Boa programação. Obrigadão. Que Deus abençoe cada dia mais aí.
0: Valeu, Rael, querido.
13: Um abraço. Falou, Felipe, tchau, tudo de bom.
2: Boa, falou, café, valeu.
13: E a rádio que negócio aqui no carro velho, que é a Mix, hein?
2: É isso.
13: Mix. Coloca aí no balão aí.
0: Valeu, obrigado, viu? Obrigado, viu? O Felipe tá agradecendo aqui também. Valeu. É isso, a gente tá agradecendo você ao vivo aqui, porque é muito bom estar com você aqui no Jornal da Mix.
14: Bom dia, Israel, tudo bom?
0: Tudo bem.
14: Graças a Deus, aqui passei pelo Vidoc, aqui tá tudo tranquilo.
0: Graças a Deus.
14: Coloca no sorteio aí. Obrigado, bom dia.
0: Valeu, querido, 6h35 da manhã, vai mandando a mensagem que a gente vai disparando ao vivo aqui pra você. Muito obrigado pela sua audiência, muito obrigado pela sua participação.
15: Bom dia, Israel, bom dia, Rádio Mix, bom dia, Felipe, Fernando aqui do Santa Júlia.
0: Bom dia.
15: Via Cambuí, sem novidades, tudo tranquilo. Tamo junto. E coloca aí pra ganhar os ingressos do Vale Encantado, hein?
0: Que
15: curte
0: isso.
15: Lá com a família. Forte abraço aí, meus amigos.
0: Tamo junto. Isso. Vale Encantado é bom demais. Tem águas termais, tem águas ali com onda, piscina de ondinha. Eu fui pra lá, eu fiquei doido. Não queria mais sair de lá.
16: Bom dia, Israel. Bom dia, Felipe Alves.
2: Bom dia.
16: Marcelo saindo de Urbanova.
0: Fala, Marcelão.
16: Israel, eu escutando esse relato aí do, da execução do, do rapaz ontem em Santana, rapaz, eu me sinto um ET. Um ET porque eu só tenho que parabenizar a equipe aí do, do CSI, da Guarda Municipal, da Polícia, Polícia Rodoviária Federal, que conseguem simplesmente acompanhar todo o trajeto que esses assassinos, esses vagabundos exercem em São José. Porque eu venho de uma cidade aonde, pô, isso é tão normal que realmente eu fico impressionado com a capacidade e com a certeza de que é possível se fazer. Eu me sinto assim extremamente lisonjeado de estar vivendo numa cidade onde um crime é acompanhado quase que online. Realmente deixar esse relato aí de parabenização para essa equipe. E vambora, vambora. E como diz meu saudoso José Wilker, o tempo urge, essa boca aí é grande. Um abraço no coração, estou te esperando, Israel. Um abraço grande.
0: Obrigado, meu querido. Obrigado, viu? A gente vai sentar para conversar e tomar aquela gelada logo menos, viu? Mas ó, é o seguinte, eu vou sair pro break, intervalo comercial agora. Me manda sua mensagem no 981-12-8000, que a gente já vai ligar pro nosso secretário de segurança pra gente falar e dar mais detalhes sobre esse caso que aconteceu ontem em São José dos Campos, viu, ô Marcelo? Fica na sintonia aí, que eu vou ligar pro responsável, pelo responsável da segurança de São José, pra mostrar pra você que nos acompanha a altivez, a importância de ter uma segurança toda online, ter uma segurança 4.0, com internet das coisas, com tecnologia, com desenvolvimento, com inovação. Daqui a pouco eu volto com mais informações, não saia daí.
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12: Bom, estamos ao vivo com o Jornal da Mix. Aqui você tem voz. 6:41 da manhã. Muito obrigado pela sua audiência. Muito obrigado pela sua participação. Me manda a sua mensagem ao vivo aqui. Falando um pouquinho da região metropolitana do Vale do Paraíba, Litoral Norte, Serra da Mantiqueira, 981-12-8000. Aqui você tem voz.
13: Bom dia, Israel. Aqui é o Elton, motorista de aplicativo, faço linha de fábrica também. Acabei de deixar meu funcionário aqui na fábrica Bosch. Passando agora o viaduto Santinês aqui. O trânsito já tá bem devagarzinho, hein? Já tá começando a congestionar aqui já. E me coloca aí no sorteio aí também, Israel. A rádio que eu uso é a Rádio Mix.
12: Valeu, campeão. Muito obrigado, viu, pela sua mensagem. Obrigado pela sua prestação de serviço junto com a Rádio Mix.
14: Oi, Israel. Bom dia, pessoal da rádio. Aqui é a Patrícia. Tô saindo aqui do Morumbi, em direção ao Putim. Pegando aqui a Tamoio. Está tranquilo, como sempre. Esse horário é sempre de boa. Então, a galera pode ir sossegado aí, que tá tranquilo. Gente, quero ganhar o ingresso aí pro Vale Encantado. E bom dia pra todos.
12: Valeu, querido. Obrigado, viu? Patrícia Viana, que mandou mensagem pra gente ao vivo aqui no Jornal da Mix. Você concorre, né? 4 ingressos, você e mais 4. Então são 5 ingressos ao Vale Encantado. Day Use, lá em Biritiba Mirim, fica a pelo menos 1 hora de São Paulo. Piscina com ondas, águas aquecidas, toboáguas, fazendinha e muito mais. Imagina, tudo pago pela Rádio Mix. Vai lá, curte bastante, manda mensagem pra gente.
15: Bom dia, Israel. Aqui é Tamiri, de Caçapava. Eu quero ganhar os ingressos. A rádio que eu ouço todos os dias é a Rádio Mix.
12: Obrigado, minha amiga. Obrigado pela mensagem. Obrigado pela prestação de serviço também ao vivo aqui no Jornal da Mix.
16: Bom dia, Israel. Bom dia, Felipe. Tudo bem?
12: Bom dia.
16: Tô passando aqui pela Tamoios, aqui é o Aguinaldo. Trânsito super tranquilo aqui na Tamoios. Alguns trechos aqui com um pouco de neblina, mas trânsito muito tranquilo, tudo certinho, tudo ok, tá bom? Deus abençoe vocês, bom dia pra todos nós.
12: Obrigado, meu
16: amigo. A rádio que eu ouço é a Rádio Mix.
12: Obrigado, meu querido, obrigado, viu? Obrigado pela mensagem, obrigado pela prestação de serviço aqui no Jornal da Mix.
0: Bom dia, pessoal, tudo bem? Gostaria de estar pedindo um apoio aqui, principalmente para a Secretaria de Mobilidade de São José dos Campos, porque a gente já fez várias reclamações referente ao trânsito na Rua Cisne, no Jardim Satélite. É, meu filho estuda numa escola particular lá naquela rua, e nos horários, principalmente entre 7 e 8 horas da manhã e meio-dia, 1 hora da tarde, que é o horário de entrada e saída, a gente tem um trânsito muito intenso naquela rua. É uma rua que são dois sentidos, pode estacionar dos dois lados. A gente tem uma adega gigantesca lá, que param caminhões lá. A gente já teve, né, o carro da minha mãe, por exemplo, que ela vai buscar meu filho e às vezes levar ele pra mim. Já teve moto que passou e quebrou o retrovisor, porque não tem espaço ali para os carros passarem. O risco das crianças atravessarem na faixa de pedestre ali é grande. Tá, porque numa movimentação muito grande, trânsito, a gente já falou com a prefeitura, não teve retorno, a escola tentou mudar ali para ter um sentido só, ser uma rua de, né, sentido obrigatório.
2: Sim.
0: E não poder estacionar dos dois lados, e a gente não teve retorno da prefeitura, falaram que não pode. Eu vou estar mandando um vídeo aqui para vocês para poder mostrar o risco que é para as crianças, né? No momento de entrada e saída ali da escola. Eu peço a ajuda de vocês aí.
2: Vamos ajudar.
0: Eu já mandei para a vanguarda, já falei com a escola, com a prefeitura e não tive um retorno positivo.
2: Tá bom, me manda mensagem aí, vamos ver o que dá para fazer aí. A gente não promete nada. A gente vai prometer que vai pelo menos tentar falar com a prefeitura de São José dos Campos para ver sobre essa situação e ver se a gente consegue realizar e resolver alguma coisa desse tipo. Bom, informação agora para você, 6:46 da manhã, ao vivo.
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2: Bom, informação ao vivo para você que nos acompanha no Jornal da Mix a partir de agora. Em Jacareí nós tivemos aí a inauguração da primeira unidade da mobilidade elétrica para consumidores do Vale do Paraíba. Motochef chegou à região aqui do Vale do Paraíba. Eu tô conversando agora ao vivo com o responsável pela unidade aqui do interior do estado de São Paulo, Everton Liva, da Motochef. Tudo bem, Everton? Obrigado pela atenção com o Grupo Mix de Rádio.
3: Bom dia, como vai, Israel?
2: Tudo bem? 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
3: 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Então a Motochef chega em Jacareí, uma concessionária, para poder atender a necessidade da população.
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2: Perfeito, hoje a gente tem aí essas motos elétricas, muito se fala sobre a segurança delas. Vocês instruem as pessoas que vão comprar também ou não?
3: Sim, a gente dá toda a instrução. É, o cliente que chega para poder comprar conosco, ele tem sempre, a gente dá como um brinde, um capacete, a instrução por onde andar, olha, onde tiver ciclovia, utiliza a ciclovia, respeita as leis de trânsito. Então hoje a gente faz um trabalho também de conscientização. A gente já buscou a prefeitura, através de vereadores, para poder auxiliar a prefeitura na instrução dos moradores, dos usuários, para poder conseguir um trânsito melhor, né?
12: Além de motos elétricas, vocês têm bikes aí elétricas também ou não?
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12: Para quem está nos ouvindo aqui, nossa audiência de mais de 1.700.000 pessoas, mais de 16 cidades da região metropolitana, o mapa da mina, para quem quer ir aí na MotoChef e também as redes sociais. 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
12: Beleza, Everton, obrigado pela atenção com o Grupo Mix de Rádio, viu?
3: Obrigado, bom dia.
12: Bom dia, até mais. A gente volta a se falar mais pra frente aí. Agora 6:50 ao vivo aqui no Jornal da Mix.
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12: Vamos falar o que é de trânsito, hein, Felipe Alves?
17: Falar de trânsito, que motorista que passa na rodovia Dutra já encontra dificuldades ali na altura do Parque Tecnológico. São 4 quilômetros de congestionamento, Israel. Muita complicação. Você, motorista que sai de Caçapava e vem em direção a São José, ou passa no Galo Branco, ou Ogim de Melo também, vem em direção ao centro. Muitas dificuldades. Você, motorista que pode evitar o trecho, evite na rodovia Presidente Dutra. Indo para a zona oeste de São José dos Campos, na Eduardo Cury também temos problemas aqui em São José dos Campos. Começa o congestionamento ali no McDonald's, em frente o Shopping Colinas, e vai até a Lineu de Moura, um trânsito ali na média de 20, 30 km por hora. Na Lineu de Moura já tem registro também de grandes problemas devido à entrada de alunos nas escolas, né? O congestionamento já tá chegando no supermercado Vila Real, na Avenida Posidônio José de Freitas. Então você, motorista que passa por esses trechos complicados de São José, mande sua mensagem para o 981128000, que também concorre à chance de ganhar aí ingressos para o Vale Encantado.
12: Obrigado, Felipe, pelas informações. Agora 6:52 da manhã.
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12: Bom, segue a propaganda eleitoral gratuita, começa no dia 28 de agosto, ou seja, na sexta-feira vai começar aquela farra na televisão e nos rádios, né? A gente vai trazendo informações agora com a repórter Joyce Santos.
18: A propaganda eleitoral gratuita no rádio e na televisão para as eleições 2026 começa na sexta-feira, 28 de agosto, e segue até 1º de outubro, 3 dias antes do primeiro turno. Nesse período, candidatas e candidatos poderão apresentar suas propostas ao eleitorado por meio da programação das emissoras. O espaço passa a ser altamente disputado pelos elegíveis, conforme explica o advogado atuante em direito eleitoral e partidário, Rafael Morgental.
19: Propaganda eleitoral em rádio e televisão, que é muito disputada pelos partidos na fase de coligações, para ver quem vai ter a maior quantidade de tempo para entrar na casa, no carro, enfim, no local de trabalho dos eleitores, às vezes até de modo despretensioso, aquele aparelho que fica ligado, mandando inserções a todo tempo, ou aquele programa em bloco, né, do horário eleitoral gratuito, famoso, que em poucos dias já começaremos a ver na televisão também.
18: Antes do início das transmissões, a Justiça Eleitoral organiza o plano de mídia, que define a distribuição do tempo entre partidos, federações e coligações, além da ordem de veiculação no primeiro dia. O TSE também realiza o sorteio, que estabelece a sequência das propagandas em rede, enquanto os tempos destinados a cada candidatura são calculados conforme as regras eleitorais. O início do horário eleitoral gratuito ocorre ocorre depois da liberação geral da campanha, que começou em 16 de agosto, quando os candidatos também passaram a fazer propaganda nas ruas e na internet. Para o segundo turno, caso seja necessário, o horário eleitoral gratuito está previsto para ocorrer entre 9 e 23 de outubro.
2: Bom, aqui você tem voz no Jornal da Mix, 981-12-8000. Você concorre a 5 ingressos de uso do Vale Encantado em Biritiba Mirim. Manda sua mensagem ao vivo pra gente. A gente vai disparar aqui no Jornal da Mix. Obrigado pela sua audiência, muito obrigado pela sua participação. Jornal da Mix prestando serviço pra você.
20: Bom dia, Israel. O Wellington aqui, ó, motorista de aplicativo. Bem aqui no entroncamento, ó, da Posidônio com a Shishima Rifume Lineu de Moura. Bem no novo Oba aqui, ó. Aqui da Posidônio, na rotatória, até que tá tranquilo por enquanto, ó. A Lineu de Moura lá, ó, já começa o caos lá devagarinho.
2: É isso, o motorista vai encontrando muita dificuldade no Urbanova, saindo nesse momento, indo em direção ao Jardim Colinas.
21: Olá, muito bom dia.
2: Bom dia.
21: Aqui é a Ariane.
2: Tudo bem, Ariane?
21: Região Sudeste. A rádio que eu ouço, é claro que é a Mix, a melhor rádio de todas. Me coloca aí no sorteio pro Vale Encantado. O trânsito aqui na Cambuí, tranquilo. Tudo seguindo na maior paz aqui. Bom dia a todos. Obrigada.
2: O pessoal tá mandando mensagem via SMS, não sabia nem que existia mais. Obrigado, viu, minha amiga, pela sua mensagem. 981-12-8000, 981-12-8000, você contribui e também participa dos nossos prêmios.
22: Oi, Israel, Felipe, bom dia.
2: Bom dia.
22: Todo dia, mesma cena. Fila dupla, galera não aceita que tem seu lugar na pista pra andar, mete carro no acostamento, joga o carro pra cima e assim a gente vai seguindo todo dia, rotina de ir pro trabalho, sempre a mesma história.
2: É isso, irmão, se você ficar estressado é pior, meu amigo, fique tranquilo, toma um maracujina, vá ouvindo o Jornal da Mix aqui, que você vai ficar super bem informado sobre as condições de tráfego das regiões aqui e sobre o que está acontecendo no Vale do Paraíba.
23: Bom dia, Israel, tudo bem?
2: Tudo bem.
23: Fala, Jéssica.
2: Fala, Jéssica.
23: Eu queria pedir sua ajuda em relação à Zona Azul. Eu trabalho ali na Rua Paraibuna e não tem condições ali, a gente não consegue parar, não tem lugar para parar, só Zona Azul, Zona Azul. Pagar aí quase R$300 por mês para estacionar na rua. Vê aí pra gente, dá uma apertada no nosso prefeito. Precisava muito liberar algumas ruas ali na redondeza pra gente poder trabalhar tranquila, né? Valeu, quero participar do sorteio. Abraço.
2: Ô, minha amiga, deixa eu falar uma coisa pra você, Jéssica. Eu sofro do mesmo mal. Eu e o Felipe, a gente sofre do mesmo mal aqui, que nós estamos na Engenheiro Francisco José Longo. E a gente às vezes para o carro na rua. Eu já tomei mais de 10 multas aqui em São José, porque a gente esquece, né, de botar. A gente que tem vaga na garagem, a gente às vezes para aqui rapidinho, vem na frente, sobe aqui na Mix, desce, vai assinar um documento, vai fazer uma reunião com alguns contratantes aqui da Mix, né? E às vezes a gente esquece. Eu já tomei mais de 10 multas. Eu também acho uma palhaçada ter Zona Azul em qualquer região do país, não só em São José dos Campos, viu? Eu acho que você pagar para parar na rua, mas é uma medida implantada aí e implementada pela prefeitura para evitar que haja aglomeração na cidade, né? Essa aí é a defesa. Eu, há pelo menos uns 10 anos, eu conversei com o então prefeito de Taubaté, Ortiz Júnior, que em Taubaté tava aquela questão da Zona Azul, com aquele maquinário antigo, velho, e para parar lá na Praça Dom Epaminondas, lá em Taubaté, também era multa a torto e à direita, né? Então, assim, é um problema crônico em Jacareí. Você vai para lá, você toma uma multa, não tem como. Você para lá, você fica 5 minutinhos e toma uma multa. Aqui eu tomei uma semana passada aqui, na frente, aqui na José Longo. Aqui parado aqui. Não pode parar e a gente para. Mas eu entendo a sua dor aí, eu entendo essa dificuldade, é muito ruim. Zona Azul não fortalece ninguém, principalmente população. Eu acho que a gente deveria ter aí alguma coisa pensada para a população, para evitar aí o tráfego intenso aqui dentro de São José dos Campos, dentro de Taubaté, dentro de Jacareí, que são as três principais cidades. Mas Zona Azul, para mim, para o Israel Goldenstein, não é o caminho. E sinto lhe dizer, viu, minha amiga, isso aí é muito difícil a gente resolver.
24: Bom dia, Israel. Bom dia, Felipe. Bom dia a todos os ouvintes do Jornal da Mix. Aqui é o Erivelto, do Jardim Mirá, São José dos Campos. Passando para falar sobre o trânsito aqui em direção ao Putim. É Avenida dos Astronautas, Estrada Putim Tecnasa e Via Cambuí, tudo tranquilo, trânsito fluindo bem. É, e aproveitando, Israel, a grande audiência do Jornal da Mix, quero falar, né? Eu sou agente de saúde, trabalho aqui na UBS do Putim.
12: Legal.
24: E fazer um convite pro pessoal, que aqui a gente tem atividades de prevenção à saúde.
12: Ótimo.
24: Todos os dias, hoje inclusive tem o Liangun, que é uma prática de alongamento, de fortalecimento.
12: Pô, que legal, olha que legal.
24: E também tem a dança terapia, então convidar todo mundo para participar junto com a gente aqui, é tudo gratuito para todas as idades. A rádio que eu escuto é a Mix e me coloca no sorteio aí, valeu.
12: Ô Erivelto, daqui a pouco eu vou entrar em contato com você ao vivo aí pra gente saber um pouquinho mais sobre isso, viu? Eu não vou te ligar agora porque a gente tem um cronograma aqui para seguir, mas daqui a pouco eu ligo para você ao vivo aí, se você puder atender, nos atenda pra gente conversar sobre o que tá acontecendo aí nessa sua região.
1: Bom dia, Rádio Mix, bom dia, Israel, bom dia, Felipão.
12: Bom dia.
1: Certinho com vocês aí. Tô passando aqui na Tancredo Neves, trânsito por aqui, normal. Eu me chamo Adão Carlos, sou motorista de aplicativo, morador de Caçapava. Coloca aí no sorteio do Vale Encantado.
12: Obrigado, meu querido. Só mais uma mensagem que a gente tem que ir pro break comercial, senão o Felipe me mata aqui.
4: Bom dia, Israel, aqui é o Cleiton de Caçapava. Trânsito de Caçapava até Jacareí, tudo tranquilo. Também quero participar do sorteio aí. A Mix é a rádio que eu ouço.
12: Perfeito, obrigado pela sua mensagem, obrigado pela sua prestação de serviço. A gente está aqui ao vivo no Jornal da Mix, levando informação completa para você. Agora 7 horas em ponto. Daqui a pouco eu volto com mais informações. Um breve intervalo comercial. Na sequência, o secretário de Segurança de São José dos Campos. Está confirmado, Felipe?
17: Confirmadíssimo. No break vou ligar para ele para a gente falar mais sobre o caso de ontem, a execução que aconteceu na Zona Norte de São José dos Campos. Israel.
12: O Felipe é o melhor produtor do Vale do Paraíba, viu? Você pede, o cara aparece com o pessoal aqui. Por favor, outras emissoras, não leve o Felipe. O Felipe é meu e ninguém tasca, é meu e o Boi no Lambe. Beleza? 7:01 da manhã, daqui a pouco a gente traz mais informações sobre o assassinato em São José dos Campos com Rafael Silva, secretário de Proteção ao Cidadão. Não saia daí.
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6: Bom, você pediu e tá aqui. A gente queria falar com o homem responsável por identificar os criminosos, o homem responsável aí por fazer a prisão lá em Itatiaia, no Rio de Janeiro, o responsável pela identificação. Vamos falar aí de uma internet 4.0, né? Uma identificação rápida, digital, com desenvolvimento e tecnologia. Tô ao vivo com o secretário de Proteção ao Cidadão de São José dos Campos, meu amigo Rafael Silva, que gentilmente atende o jornalismo da Mix nesta manhã de quarta-feira. Rafael, obrigado pela atenção com o Jornal da Mix e um trabalho incrível de vocês. Parabéns aí pelo trabalho, identificação rápida e aguçada desse trio, desses criminosos aí que foram presos em Itatiaia, né, Rafael? Bom dia.
7: Bom dia, Israel. Bom dia, Felipe. Prazer novamente estar falando com vocês aqui na Mix. Realmente, né, Israel, um crime que aconteceu, bárbaro, cidade, chamou a atenção, porque não é algo comum que acontece na nossa cidade desta forma, né? A gente tem crimes de onde que acontece, mas não da forma que ocorreu ontem, e realmente assustou bastante.
6: É muito. Ô, Rafael, deixa eu só fazer um negócio aqui. Eu vou ligar pro Rafael. Liga pra ele pelo WhatsApp, porque vai melhorar a ligação pra ele aqui. Porque é o seguinte, a gente tá tentando aqui falar com o Rafael ao vivo. Peraí, vamos tentar aqui. Só restabelecer o sinal. Rafael, voltou agora a ligação. Tá me ouvindo melhor?
7: Tô ouvindo.
6: Agora melhorou a ligação. Aumenta só um pouquinho o microfone pro Rafael. É o seguinte, Rafael. Vocês conseguiram identificar os criminosos, mas a gente até estava conversando, essa pessoa vitimada aí pelos tiros aí na academia na região norte de São José, ela já tinha sido perseguida, né? Vocês conseguiram visualizar que ele estava sendo perseguido por esses criminosos depois por uma análise mais detalhada, né, Rafa?
8: Exato, isso mesmo. A gente já conseguiu, através do monitoramento, conseguir retroagir as imagens e ver por onde essa motocicleta já estava passando, e realmente ela já estava atrás desse veículo, né, do proprietário, do rapaz que foi alvejado, já por outras regiões aqui da cidade. Então já estava vindo sendo acompanhado há algum tempo. Essas informações, essas imagens estão à disposição também da Polícia Civil para que ela possa complementar toda a sua parte investigativa agora também. Mas chama atenção todo o contexto que foi feito, a forma que abandonaram a motocicleta depois do crime, a entrada deles também dentro desse veículo branco, que é um HB20, que posteriormente é abordado ali na Via Dutra, lá já em próximo ali a Itatiaia já. Então, todo esse contexto, esse monitoramento que foi importante na hora da gente identificar isso e trocar informações, tanto com a Polícia Rodoviária Federal, para que a Polícia Rodoviária Federal também, através da Polícia Civil aqui da nossa cidade, fizesse contato com o pessoal lá do GAT, também da Polícia Militar do Rio de Janeiro, para poder fazer a abordagem desse pessoal lá e fazer a prisão deles. Então, muita coisa envolvida dentro desse crime que aconteceu, mas a resposta rápida feita da forma que precisa ser feito realmente aí e a prisão dos indivíduos.
6: Ô, Rafael, e nesse momento, assim, só pra gente entender, quando vocês tiveram a imagem, vocês já passaram, bateram um fio para a rodovia Presidente Dutra, para os policiais rodoviários federais e para a concessionária que administra a rodovia? Como é que é feita esse trabalho? Como é que é feito esse cerco para prender os criminosos, Rafael?
8: Sim, aqui em São José a gente conta, né, com o programa São José Unido.

0: Dentro da programação Zé Unido, a gente tem a Guarda Municipal, a Polícia Militar, a Polícia Civil e também conta com a Polícia Rodoviária Federal também. E a Polícia Rodoviária Federal, assim que teve esse crime, a gente já comunicou ela a respeito do veículo que eles teriam entrado dentro, né? Esse veículo branco HB20. E aí a gente já começa a monitorá-los também dentro da praça ali da Via Dutra. E aí, mais à frente, né? Eles conseguiram andar bastante em pouco tempo também, né, Zé? Pra chegar até Itatiaia. Em 3 horas a gente conseguia fazer a prisão deles, quer dizer que andaram bem realmente, mas a gente conseguiu ali fazer essa comunicação com a Polícia Rodoviária Federal para que eles também monitorassem através da Via Dutra e desse todo o suporte para que o GAT conseguisse fazer a prisão deles ali na Praça de Itatiaia, Praça do Pedágio de Itatiaia.
1: É, a gente viu aí que horas depois, né, esses criminosos já estavam algemados até mesmo no asfalto da Via Dutra. Isso só demonstra, né, Rafael, que a polícia, ela vai ter mais efetividade, os criminosos, eles não vão ter vez quando tiver um programa como esse parecido de São José dos Campos. E eu acredito que o Estado de São Paulo, a Polícia Militar do Estado de São Paulo, deveria ter ações como essa, né? Unificar, ter aí inteligência, usar as câmeras de monitoramento, ter sistema 4.0, 5.0 e ter aí a identificação rápida dos criminosos, porque é muito mais assertivo fazer assim. Ontem foi, ontem é um caso de sucesso, infelizmente uma pessoa foi vitimada, mas é um caso de sucesso mostrando a força da Polícia Civil, da Polícia Militar e principalmente da Secretaria de Segurança que você comanda, né, Rafael?
0: Exatamente, acho que essa integração faz diferença, ajuda muito na hora da gente poder trabalhar juntos. Não tem ali cada um querendo aparecer mais do que o outro, a gente se complementa realmente. 15 minutos depois do crime, Israel, a gente já tem imagens da própria equipe nossas de motocicletas da GETAM já fazendo a perseguição a eles ali na SP50, para que a gente pudesse tentar fazer a prisão ainda aqui na cidade de São José dos Campos. Não conseguimos, mas logo já identificamos o local do abandono da motocicleta e verificando as imagens locais próximos ali da região, a gente já consegue ver eles entrando dentro de um veículo. Então, todo esse cercamento, esse monitoramento que tem, que é o investimento que nós fazemos e estamos melhorando, vamos aumentar ainda mais o monitoramento na cidade nos próximos meses agora, reflete nisso, rapidez e agilidade na hora da gente poder dar a pronta resposta.
1: Rafael, muita gente fala assim, poxa, São José dos Campos não é uma cidade segura, olha o que aconteceu, o cara foi executado na luz do dia. Mas assim, isso aí foi um caso isolado, né, Rafael?
0: Ah, isolado, com certeza sim. Como eu disse, a gente tem crimes que acontecem na cidade, não estamos zerados em todos os aspectos de crimes aqui, mas quando a gente tem um crime que acontece e a pronta resposta e identificação é rápida, mostra que efetivamente que o nosso monitoramento, a nossa integração vem funcionando e funciona muito bem. Infelizmente aconteceu, mas felizmente conseguimos ser rápidos aí agora, pelo menos deixar esses bandidos atrás das grades também.
1: É isso. Rafael Silva, secretário de Proteção Cidadão de São José dos Campos, muito obrigado pela atenção com o Jornal da Mix em 94.9 FM. Os criminosos já chegaram em São José ou estão ainda no Rio de Janeiro?
0: Não, eles vêm hoje, aí fica à disposição da Polícia Civil para que possa também ser feito toda ali a parte de interrogatório deles aqui na cidade também, mas agora dá o seguimento aí junto à Polícia Civil e ao Judiciário.
1: Maravilha, Rafael, parabéns pelo trabalho e parabéns pela integração aí da Polícia Civil, Polícia Militar e principalmente os homens aí da Secretaria de Proteção ao Cidadão, Secretaria de Segurança, que você comanda aqui na cidade. Parabéns, parabéns também ao prefeito Anderson Farias, viu?
0: Obrigado, Israel. Obrigado pela oportunidade de a gente poder também prestar contas aí desse trabalho que foi muito bem feito e parabenizar todos os envolvidos. Polícia Rodoviária Federal, a Polícia Civil, a Polícia Militar do Rio de Janeiro e a nossa Guarda Civil Municipal e a equipe do CSI.
1: Valeu, Rafael. Obrigado. Até uma próxima oportunidade.
0: Valeu, abração.
1: Valeu. Agora 7:11. Que trabalho fantástico foi feito ontem, hein, Felipe? Que trabalho fantástico, hein?
2: Muito rápido, cerca de 3 horas depois. Onde que você já viu uma cidade, um país, que você viu que 3 horas depois do crime os criminosos já estão presos?
1: É o que eu falo, né? A gente não tá passando a mão aí por nada, mas assim...
2: Quando bate é pra bater, mas quando é pra parabenizar, a gente também tem
1: não,
2: que parabenizar.
1: Não, não tem o que falar, não tem o que falar por quê? Porque a gente tem aí... uma questão muito pragmática que a gente fala em relação à segurança pública. Segurança é o calcanhar de Aquiles de qualquer administração e a gente sabe que é muito tênue a gente conversar sobre isso. Portanto, uma cidade do tamanho de São José com a região sul, que a região sul, para você ter uma ideia, se a região sul se separasse de São José dos Campos, seria a quarta maior cidade do Vale do Paraíba. É muito grande a região sul de São José. São mais de 250 mil pessoas que moram lá. É muita gente. É muita gente que mora na região sul. Chega a quase 300 mil pessoas. Portanto, é muito importante de ter essa verificação e a gente acompanhar tudo ao vivo aqui para você. Agora, 7 horas e 12 minutos. Bom, prefeito de Caçapava, Ian Lopes, apresentou defesa diante da denúncia que levou à abertura de uma comissão processante na Câmara Municipal. Quais as supostas informações, o que está acontecendo lá no município, Felipe Alves?
2: Então, Israel, o procedimento apura supostas irregularidades administrativas relacionadas ao uso de aproximadamente 2,6 milhões de reais do Fundo Municipal de Trânsito e Transporte. O que acontece, Israel? Vamos falar o português claro, né? O prefeito pegou aí fundos oriundos de multas, supostamente pegou esse fundo e usou em outra coisa que não seja para consertar vias na cidade,
1: né? Essa seria a denúncia, né, Felipe?
2: Isso, essa é a denúncia feita lá na Câmara Municipal. A gente tá com o documento aqui, estamos lendo o documento da denúncia. Então, segundo o Código de Trânsito Brasileiro, quando você recebe um dinheiro de multa, só pode ser usado em melhorias de vias. No caso, a defesa do prefeito alega que ele usou esse dinheiro para baratear, né, o valor da passagem e manter em R$ 4,20 a passagem de ônibus em Caçapava. Mas deu todo esse problema, né? O prefeito Ian Lopes apresentou sua defesa ontem, justamente devido a essas acusações. Os autores argumentam, como eu disse, conforme o Código de Trânsito Brasileiro, o dinheiro arrecadado com multas deve ser destinado apenas às ações de infraestrutura viária, sinalização, engenharia de tráfego e fiscalização. A comissão processante agora tem até 90 dias para concluir a apuração. Durante esse período, os vereadores devem analisar documentos, ouvir testemunhas e garantir o direito de defesa do prefeito. Ian Lopes continua no cargo enquanto o processo tramita, Israel.
1: Perfeito, Felipe Alves, obrigado pelas informações. Alta temporada aumenta riscos e exige proteção das empresas, principalmente na região. Repórter Décio Camargo.
3: Alta temporada pode significar mais clientes e faturamento para hotéis, restaurantes e outros negócios ligados ao turismo e aos serviços. Mas quanto maior o movimento, maior também a exposição a acidentes e prejuízos. Uma falha na operação, um problema com um cliente ou um dano inesperado podem acabar pesando no caixa. Se essas situações parecem possíveis dentro de um negócio movimentado, é justamente para esse tipo de risco que existe o seguro de responsabilidade civil. Para entender melhor o que isso significa, conversamos com a gerente de produtos Vida e Ramos Elementares da Seguros Unimed, Tatiane Cruz, que esclarece o termo.
4: É bem isso mesmo. As pessoas logo pensam em fogo ou em tempestade, né? Como vem acontecendo muito. Mas a proteção, ela vai muito além disso. E é crucial ter outras coberturas, como, por exemplo, a cobertura de responsabilidade civil, que ela vai cuidar daqueles perrengues do dia a dia, né? Aquele hóspede que se machuca dentro do espaço, ou uma própria equipe de manobra vai bater o carro de um cliente no estacionamento. O seguro, ele vai vir para reembolsar justamente esses danos materiais e corporais que aconteceram nesse período.
3: E cada atividade exige uma proteção diferente. Por isso, as coberturas podem ser combinadas conforme os riscos de cada operação. Outro detalhe que tem animado o mercado é que se o acidente ocorrer durante a vigência da apólice, a cobertura pode ser acionada mesmo que a reclamação chegue posteriormente. Mas Tatiane alerta para o cuidado necessário na hora de analisar as necessidades de cada negócio.
4: O caminho das pedras é buscar um seguro empresarial bem desenhado. E a grande vantagem desse tipo de seguro é que ele não é algo engessado, de prateleira. Ele é modular. Então você vai montando como se fossem pecinhas, pegando uma cobertura básica, que é incêndio, e somando só as demais que faz sentido para cada tipo de operação. E aí entra uma figura que faz toda a diferença, que é o corretor de seguros. É uma relação, com certeza, de parceria e segurança, porque o negócio vai ter um tamanho e vai ser relativo àquele tipo de risco necessário.
3: E o profissional do ramo também está preparado para auxiliar na verificação das coberturas, dos limites da apólice e se a proteção corresponde aos riscos da atividade antes da contratação.
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1: Bom, aqui você tem voz no Jornal da Mix, 981-12-8000, 981-12-8000.
6: Ah, é a Luciane, tá?
1: Opa, é só a Luciane, tá? Beleza. A Luciane mandou o áudio aqui. Cadê?
6: Bom dia, Rádio
1: Mix. É o áudio antigo.
6: Bom dia, Israel. Bom dia, Felipe. Tudo bem com vocês? A paz a todos. Um dia muito abençoado.
1: Amém.
6: É a Luciane. Saí aqui de Jambeiro. Peguei a Tamoios. Vindo para São José trabalhar. Tamoios, tranquila. Cambuí também. Um ótimo dia a todos. Que Deus abençoe. E a rádio que eu ouço, com certeza, é a Mix.
1: Valeu, beijo, querida. Valeu, querida. Muito obrigado, viu? Muito obrigado pela sua mensagem. Obrigado pela sua participação.
7: Bom dia, Mix. Bom dia a todos os ouvintes. Em que fala o Márcio aqui da Vila São Bento. Passando aqui na Tamoios, mais precisamente aqui no quilômetro 2, próximo aqui da Vila São Bento. É, trânsito fluindo normalmente sentido Caraguatatuba e também centro da cidade de São José. O tempo nesse momento aqui na região, tempo nublado, faz um friozinho. E é isso aí, beleza?
1: Beleza.
7: Tô ligado na Mix aí. Um abraço aí pra galera da UBS do Putim.
1: É isso. Valeu, querido. Obrigado pela sua mensagem. 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Vai você e mais 4 pessoas. Você vai fazer o seguinte, vai mandar mensagem aqui pro Jornal da Mix, vai ver o que você está acompanhando, vai falar assim, Israel, tô vendo isso. Tô em Jacareí, tô em Taubaté, tô em São José, tô em Caçapava. Não importa, me manda o que você está vendo, o que você está acompanhando. E no final da mensagem você vai falar o seguinte, Israel, a rádio que eu ouço é a Rádio Mix. Beleza? Israel, a rádio que eu ouço é a Rádio Mix. Você me manda a mensagem aqui e a gente vai disparar ao vivo aqui no Jornal da Mix a sua mensagem. 981-12-8000. A mensagem é importante para que a gente contribua com outros amigos aqui.
8: Bom dia, Israel, bom dia, Rádio Mix.
1: Bom aí. Dia.
8: É, gostaria de deixar um parabéns muito especial aí à Secretaria de Proteção ao Cidadão, ao secretário Rafael e a todos os militares envolvidos.
1: É isso.
8: Guarda, rodoviária, todos envolvidos mesmo, os agentes de segurança aí, pelo ótimo desempenho ontem, pela
1: isso.
8: Prisão dos miliantes que efetuaram a execução do rapaz lá na academia. Parabéns, São Zé, parabéns esse programa São Zé Unida. Tenho certeza que o nosso vice-governador Felício vai conseguir implementar nesses próximos 4 anos de mandato esse sistema em São Paulo, como a Muralha Paulista.
1: Uhum.
8: E ao fazer essa integração de agentes de segurança, vai garantir que todo o estado de São Paulo tenha uma qualidade de segurança acima da média do Brasil.
1: Obrigado, meu querido, obrigado pela sua mensagem, obrigado aqui por agir como um dos nossos repórteres. Pode mandar mensagem ao vivo pra gente, viu? 981-12-8000, 981-12-8000, o Jornal da Mix está pronto e à sua disposição, soltando as principais informações da região metropolitana do Vale, Litoral e Serra da Mantiqueira. Vamos outros destaques a partir de agora.
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1: Bom, a gente está ao vivo no Jornal da Mix aqui trazendo informação completa para você que nos acompanha na região metropolitana do Vale do Paraíba. Agora eu estou conversando ao vivo com o secretário de Inovação de Taubaté, Alexandre Calil. Tudo bem, Calil? Como é que você está, meu irmão? Quanto tempo que a gente não se fala, hein?
9: Bom dia a todos que nos ouvem na Mix, prazer estar aqui falando com vocês novamente.
1: Pô, que legal. Ô Calil, deixa eu te falar um negócio, cara. Prefeitura de Taubaté abrindo um chamamento público para 18 startups interessadas a participar do programa de incubação do HIT. O programa de incubação do HIT é para fomentar as empresas, criar um tracionamento, fazer um scale up, né? Fazer uma subida aí abrupta, né? Fazer algo bacana para a gente tentar ter uma inovação no mercado de trabalho e, claro, ter novas empresas aí e a gente abrir a indústria 4.0 para mais pessoas, né, o Calil?
9: Olha, a gente, inclusive, ontem eu estive aí em São José dos Campos, no Parque Tecnológico, participando da Innovation Week, e eu aproveitei essa agenda justamente para apresentar a cidade de Taubaté para as empresas de tecnologia e inovação. Eu levei a nossa apresentação, o nosso edital, eu mostrei que Taubaté está preparada para receber investimentos do setor de inovação e tecnologia. Taubaté hoje tem uma legislação de incentivos a novos investimentos, com a concessão de áreas industriais e a concessão de benefícios fiscais, como a redução do IPTU por até 15 anos, a redução do ISS para 2% para as empresas que querem investir em Taubaté. E a gente pode fazer a doação e a concessão das áreas e também a venda de áreas industriais por leilão. Então, nós temos hoje mais de 60 áreas mapeadas disponíveis para novos investidores em Taubaté. E seja qualquer o tamanho da indústria, de áreas de 2.000 metros quadrados até área aí a mais de 1.000.000 de metros quadrados. E ontem eu aproveitei a saída até o Innovation Week justamente para mostrar todo esse potencial de Taubaté e para mostrar para os empresários que a gente está com esse chamamento que você citou aberto para incubar 18 empresas lá no nosso HIT, que é o nosso hub de inovação e tecnologia aqui de Taubaté. Então o nosso objetivo é receber aí até 18 projetos, colocar essas empresas em parceria com o Sebrae, que nós já contratamos, a Associação Brasileira de Startups, que nós já contratamos para dar toda a mentoria, toda a capacidade técnica para essas empresas, não importando o momento que ela está vivendo, que ela possa consolidar o seu negócio e aí sim sair de lá uma empresa preparada para o mercado.
1: Ô, Calil, antigamente a gente tinha em Taubaté um problema crônico aí no Parque Tecnológico de Taubaté, né? Que hoje a gente tem aí o HIT, que é o Hub de Inovação Tecnológica de Taubaté, tinha um problema crônico de que não havia investimento da cidade. Eu tô falando de administrações anteriores, né? Era algo ocioso aí em Taubaté. O pessoal parecia que não via, não olhava diretamente pro futuro. Mas agora, nessa gestão do prefeito Sérgio Vitor, eu tenho a impressão de que vocês olham e olham com força para o setor de tecnologia, para o setor de desenvolvimento, para o setor aí de inovação para o futuro, né, o Calil?
9: Olha, o que a gente está fazendo, essa virada de chave, na verdade, é a cidade ficou parada no tempo durante décadas, né? Isso é fato e a gente está resgatando essa vocação de pioneirismo industrial, de liderança industrial que Taubaté sempre teve. Taubaté é a cidade mais antiga do Vale do Paraíba, tem mais de 380 anos de história e foi aqui que tudo começou. São José nos ultrapassou nas últimas décadas, mas foi em Taubaté que teve a primeira indústria, foi em Taubaté que teve o primeiro centro político, o primeiro desenvolvimento urbano. Taubaté vai ter o primeiro carro voador. Então a gente sabe de todo o potencial da nossa cidade e ela foi maltratada realmente nas últimas gestões. Então, o que o prefeito Sérgio Vitor sempre me pediu é que a gente pudesse resgatar a credibilidade da cidade frente aos empresários, pudesse devolver a confiança e criar mecanismos para que os empresários ficassem seguros ao vir investir em Taubaté. Então, nós criamos aqui agora o chamamento do HIT, né, para 18 startups, mas qual foi a diferença e qual foi o desafio que nós lançamos? As empresas que quiserem ser incubadas aqui, elas precisam apresentar projetos que tenham relação com os problemas reais da cidade de Taubaté.
1: Legal.
9: Ou seja, problemas que vão resolver a situação do município em diversas áreas. Por exemplo, soluções para mobilidade inteligente, para saúde, para educação, para finanças públicas, para gestão pública, transformar a cidade de Taubaté numa cidade mais inteligente. Então, esse é o desafio desse chamamento.
1: Vocês estão ciscando para. Ô, Calil, vocês estão ciscando para dentro para tentar matar no ninho e resolver em casa os problemas intrínsecos do município, que existem, a gente sabe que existem, mas com soluções que são soluções inteligentes, né, Calil?
9: Sabe o que a gente pensa? De que adianta vir uma startup aqui, se consolidar, ficar incubada, aproveitar todo o potencial da cidade?
1: Exato.
9: Sair daqui e não deixar nenhum legado.
1: É isso.
9: Então o desafio é, vem aqui, cresce aqui, implementa a sua solução, testa a sua solução daqui e se ela for boa, a prefeitura ainda vai poder comprar essa solução através da regulamentação do sandbox que a gente está criando aqui agora também. Então é um ciclo completo para o desenvolvimento econômico, a inovação e para deixar um legado para a cidade de Taubaté. Fica o convite, você que tem empresa de startup, você que trabalha na área de inovação, de tecnologia, não importa qual é o momento que a sua empresa está, você vai poder ser incubado aqui em Taubaté por 6 meses, por 12 meses ou por 18 meses, a depender da fase que a sua empresa está. E a gente promete aqui um ambiente de inovação, um ambiente com toda a infraestrutura necessária para você ampliar o seu negócio, muito perto do consórcio Três Rios, com mais de 20 prefeituras. Você vai poder testar o seu produto, o seu serviço aqui e quem sabe sair ainda com um contrato público.
1: Ô, Calil, essa parceria aí, vocês estão firmados com o Sebrae ou não?
9: Sim, firmados com o Sebrae e com a Associação Brasileira de Startups.
1: Legal, legal. As empresas aí selecionadas terão acesso a capacitações, mentorias, e isso é sem custo, né, ô Calil?
9: sem custo, tudo custeado pela prefeitura.
1: Legal.
9: O ambiente de trabalho também custeado pela prefeitura, são 18 áreas aqui para as empresas se instalarem, né? 18 baias, internet, Wi-Fi, toda a parte aqui de infraestrutura, banheiro, segurança, estacionamento, tudo isso gratuito e ainda todo o acompanhamento do Sebrae e da ABS para essas startups.
1: Até quando pode fazer as inscrições, Calil?
9: As inscrições foram abertas essa semana, estão disponíveis no site da prefeitura, taubaté.sp.gov.br, tem lá a aba de licitações e chamamento público, é só baixar o edital, se inscrever eletronicamente, acredito que vai ficar publicado por mais uns 30 dias.
1: Legal, legal. Alexandre Calil, secretário de inovação de Taubaté, gente boa demais, Taubaté tá em boas mãos aí, como a do Alexandre Calil e também do prefeito Sérgio Vitor aí, fazendo bons serviços e iniciativas importantes para o município. Calil, obrigado pela atenção com o Grupo Mix de Rádio 94.9 FM, até uma próxima oportunidade, meu irmão.
9: Eu que agradeço, sempre um prazer falar com vocês, seus ouvintes.
1: Valeu.
9: Um abraço.
1: Valeu, Alexandre, obrigado. Até a próxima oportunidade. Agora, 7:28, um breve intervalo comercial, na sequência a gente volta com mais informações, não saia daí.
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1: 7:32, muito obrigado pela sua audiência no Jornal da Mix, o WhatsApp tá aberto para você, viu? 981128000, manda sua mensagem para mim que a gente vai disparar ao vivo aqui no Jornal da Mix. Ainda falando sobre tecnologia, inovação e desenvolvimento, eu tô ao vivo com a Head de Inovação, Glauci Cristine, que é do Parque Tecnológico de São José dos Campos, ou melhor, do Parque de Inovação e Tecnologia, o PIT, de São José dos Campos. Glauci, obrigado pela atenção com o Grupo Mix de Rádio em 94.9 FM. Tá acontecendo Innovation Week por aí, uma inovação atrás da outra, boas medidas, boas soluções que acontecem dentro do PIT, né, Glauci? Bom dia.
2: Bom dia, bom dia. Sim, começamos o dia falando de tecnologia e vou falar, hein? Tá agitado esse evento.
1: A gente tá acompanhando aí que várias empresas estão chegando aí, são várias soluções, várias inovações aí dentro do PIT. E aliás, hoje a gente tem o Innovation Week aí, trazendo novas plataformas. O que a gente pode falar que tem de novo nesse ano de 2026 no evento aí dentro do PIT?
2: Sim, o Innovation Week, para quem ainda não conhece, vai ter a chance de encontrar um evento que fala sobre futuro. Uhum. E falando sobre futuro, a gente traz diversos painéis, workshops, oficinas. Tem mais de 100 atividades que nós distribuímos durante esses 3 dias. E vai poder falar ali um pouquinho sobre IA, saúde, a parte agro, tecnologia mesmo aplicada, viu?
1: Uhum. E hoje, inteligência artificial é o foco de muitas conversas dentro do PIT, né?
2: Sim, a inteligência artificial, ela vem na transversal de todos os nossos temas. Então, todos os nossos painéis traz a inteligência artificial, mas cada qual de um jeito. Principalmente trazendo ela como uma ferramenta de decisões estratégicas. Ano passado nós falamos muito de utilizar como automação e esse ano a gente traz como ela pode ser estratégico para poder manter e melhorar os nossos negócios.
1: Legal, vai até então, quando...
2: Inteligência em todos os painéis aqui, viu?
1: Ô Glauci, vai até quando Innovation Week, só para quem está nos ouvindo, ficar bem sintonizado, ficar bem antenado?
2: Exato. Ontem foi nosso primeiro dia, hoje é nosso segundo dia de programação e termina amanhã à tarde. Então são 3 dias de evento. As inscrições, né? Você faz uma inscrição no site e já vale ali pelos 3 dias e é um evento gratuito.
1: É muito legal porque assim, dá para entender o ecossistema e a dinâmica da tecnologia que tem dentro hoje do PID, né? Do Parque de Inovação de Tecnologia de São José dos Campos. Então assim, além de empresas, além de um ecossistema de startups, temos aí institutos de pesquisa que estão hoje dentro do antigo Parque Tecnológico, hoje atual PIT, e nós temos aí boas medidas, boas soluções para quem quer prosperar no mercado de trabalho e no mercado profissional. Hoje é o Innovation Week que você acredita que possa dar soluções e abrir a cabeça de quem está querendo empreender, seguir para novos negócios. Anteriormente, há uns 5 minutos, eu estava conversando com o secretário de Inovação de Taubaté, Alexandre Calil, que falou que foi ontem aí. Então, o networking é um dos principais fatores que chamam a atenção do Innovation Week nesse ano?
2: Com certeza. Então, você já trouxe aí pra gente, né? Nós estamos com a presença de diversos agentes aqui do ecossistema, né? Então, o poder público em peso conosco ontem. Hoje nós também já temos a confirmação do poder público ali conosco para a gente poder trocar sobre governança, sobre cidades. Mas também é um evento que é para a empresa que está começando, uma grande empresa, startups, pesquisadores, estudantes ali das universidades e suas pesquisas conosco. Investidor, né? Então, para quem quer fazer networking ali, dentro, no próximo corredor, virar e encontrar um investidor, chamar para tomar um café, já apresentar a sua ideia, também é para esse público.
1: Glauci Cristine, Head de Inovação do PIT de São José dos Campos, deixa o convite agora para quem está nos ouvindo, para nossa grande audiência aqui do Jornal da Mix, para ir no Innovation Week. Como é que faz?
2: Bom, basta entrar no site, fazer a inscrição, www.innovationweeksjc.com.br. Mas também pode ir direto lá no Parque de Inovação Tecnológica, que fica ali em Eugênio de Melo, casa de frente com a Erickson na Dutra, uhum, e fazer a inscrição, fazer o credenciamento ali com o nosso público ali. A gente já tem ali totens ali aguardando, né, porque as pessoas cheguem lá, registrem seus documentos e possam conhecer o evento conosco.
1: Ô Glaucio, muito obrigado, viu? E desculpe atrapalhá-la aí, eu acho que a correria tá tão grande hoje aí. Ontem eu fui até o pitch, muita gente não tinha lugar para parar aí dentro do pitch, mas a organização é fantástica, é excepcional, mas parabéns aí pelo trabalho, pela iniciativa. Manda um abração pro Marcelo Nunes e também pro Jefferson aí, o diretor-geral do Parque Tecnológico. São pessoas valorosas aí que estão tocando aí boas iniciativas, novos valores e novas medidas aí pro mercado profissional, principalmente na região do Vale do Paraíba. Obrigado, viu, Glaucio? Obrigado pela atenção e até uma próxima oportunidade.
2: Muito obrigada, aguardo todo mundo por lá. Daqui a pouquinho.
1: Valeu, valeu, obrigado. Agora 7:37 da manhã, o Jornal da Mix segue com inovação, com tecnologia, com desenvolvimento. A repórter Denise Coelho traz um conhecimento indígena que ajuda a ciência a catalogar a biodiversidade. Vamos ouvir.
3: O Brasil possui entre 15% e 20% da biodiversidade biológica do planeta. Na Amazônia e na Mata Atlântica, a diversidade é tão grande que em apenas um hectare se encontram mais espécies de árvores do que em todo o continente europeu. E o conhecimento dos povos indígenas, inclusive, está ajudando a ciência a catalogar e proteger a biodiversidade brasileira. A partir desse ano de 2026, povos indígenas, comunidades tradicionais e agricultores familiares passaram a poder se cadastrar como publicadores do CIBBR, que é o Sistema de Informação sobre a Biodiversidade Brasileira. Coordenado pelo Ministério da Ciência, Tecnologia e Inovação e operado tecnicamente pela Rede Nacional de Pesquisas, a RNP, o sistema reconhece as comunidades como produtoras e responsáveis pelos dados sobre os seus territórios. Na terra indígena Panará foram registrados quase 15 mil indivíduos da fauna e da flora em 500 mil hectares na divisa entre o Pará com o Mato Grosso. Esse sistema de informação sobre a biodiversidade possui quase 188 mil espécies registradas, entre insetos, plantas, animais e micro-organismos. A plataforma pode ser acessada no endereço cibbr.gov.br, cibbr.gov.br.
1: 981-128000, vamos falar um pouquinho de estradas agora no Jornal da Mix, ao vivo pra você.
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1: E aí, Felipe Alves, me passa aí como é que tá a situação das rodovias que cortam a nossa região.
4: Vamos lá, começando pela rodovia Presidente Dutra, aquele problema diário, né? Aquele problema no pit, a gente tava falando com o pessoal do pit do Innovation Week. Você que tá no Innovation Week, se abrir a janela ali, vai ver o congestionamento ali no quilômetro 138. No momento, vai do 136 até o 140, sentido São Paulo, então são 4 quilômetros de lentidão. Aqui não consta nenhum acidente, somente excesso de veículos no trecho. Também na Dutra, só que sentido Rio de Janeiro, do 145 até o 140, até o 138. Temos congestionamento também.
1: Sentido Rio?
4: Sentido Rio de Janeiro, tudo travado.
1: 145 ali ao 138. Isso. 145 ali na lateral ali
4: da Via Cambuí.
1: É, na verdade, na saída para. É isso mesmo, na saída da igreja da cidade ali.
4: Até a altura do Parque Tecnológico aqui, isso, no nosso mapa de monitoramento.
1: Felipe sabe tudo da região, hein, Felipe? Conhece cada buraco, é uma traça aqui na região, hein, Felipe? É o cupim da região, cupim do aço, né, Felipe?
4: Atrás da notícia, cupim
1: é isso. É o cupim da notícia. O
4: cupim da notícia. É. Mas isso. Então, Israel, tá, pelo nosso
1: tem
4: mapa
1: o foco de. E tem o cupim da notícia. Você é o cupim da notícia.
4: O nosso mapa de monitoramento dá pra ver que tá meio amarelado ali, então a média de velocidade vai de 60 a 80 km por hora pra uma rodovia de 100, então é uma queda repentina de velocidade. Você, motorista, que pretende ir em direção ao Vista Verde, em direção a Caçapava, saindo aqui do centro, muito cuidado nesse trecho. Falando agora de São José dos Campos, Israel, temos dois pontos de atenção no momento. O primeiro é na Zona Sul ali, na entrada do anel viário, no viaduto Canebo ali, tem registro de congestionamento saindo da Bacabal, na altura ali do Centro da Juventude. por conta dos sinais, né? Por conta daquele congestionamento no local, tem registro aí de uma lentidão, mas não está parado. Tá andando, mas tá andando devagar.
1: Felipe, qual é o WhatsApp pro pessoal mandar? O que tá ganhando hoje aí, Filipão?
4: É o 12981128000. 12981128000. E você que quer participar, vai ganhar aí 5 ingressos de Day Use para o Parque Aquático Vale Encantado, que fica a 1 hora de São Paulo, com piscina, com ondas, águas aquecidas, toboáguas, fazendinhas e muito mais. Então você fala assim: ah, não, mas o tempo tá meio frio, não dá pra ir. Cara, dá pra ir sim, porque tem águas aquecidas, então não tem nenhum problema. Day Use, você pode comer, beber à vontade, tudo na conta da Mix.
5: Bom dia, Israel, bom dia, Felipe, bom dia a todos os ouvintes da Rádio Mix. É, Ronaldo que tá falando, eu tô passando agora aqui pela Avenida dos Astronautas. Trânsito bem carregado, mas fluindo bem. A caminho do centro aí tá sem novidade. Um abraço a todos aí. E a rádio que eu ouço é a Rádio Mix.
1: Valeu, obrigado, meu querido. Obrigado pela sua mensagem, obrigado aí pela sua prestação de serviço. É o Jornal da Mix levando informação completa pra você.
6: Bom dia, Israel. Bom dia, Felipe. Bom dia a todos os ouvintes.
1: Bom dia.
6: Um ótimo dia abençoado, energia boa sempre. Aqui quem fala é Carlos André. Estou na rodovia Carvalho Pinto, sentido São Paulo. E trânsito fluindo aí tranquilamente. E a rádio que eu ouço é a Rádio Mix.
1: Deixa eu... Obrigado,
6: pra
1: querido.
6: Cima.
1: Obrigado. Deixa eu só fazer uma correção aqui. É, o Day Use do Vale Encantado. É porque eu tenho que fazer a correção. Porque é o seguinte, você vai lá com a sua família, você passa o dia pago pela Mix, tá? Não tem bebida e comida à vontade, não, viu? É lá, é o... Você vai lá no Day Use da Mix e você vai curtir lá, tá bom? Viu, Felipe? Entendeu? É que... Fala, Felipe.
4: O quê? Não, tô aqui.
1: É isso.
4: É, ué.
1: Tá bom? Eu já tô tomando uma chamada aqui do coordenador promocional aqui, né? O homem que manda em tudo. Ele tá ouvindo o jornal, viu? Ele falou, avisa o Felipe que são os ingressos, tá? Tá entendendo, Filipão?
4: Sim, os ingressos, mas tá
1: ótimo. Pra quem quer concorrer, qual é o telefone?
4: Pra quem quer concorrer é o 98112-8000, 98112-8000, pra ganhar os 5 ingressos de Day Use pro Parque Aquático Vale Encantado, que fica 1 hora de São Paulo.
1: É isso.
5: Bom dia, Israel. Bom dia,
1: bom dia.
5: Aqui é o Thiago.
1: Bom dia, Felipe.
4: Bom dia.
5: São José, indo pra Taubaté. É, até aqui perto da... Da época aqui em Caçapava aqui, tava tendo um trânsito ali, tava indo meio devagar. Agora começou a dar uma fluida no trânsito aqui.
1: É, vamos isso. Ver.
5: Só até tava até, vamos tranquilo aí. Valeu, obrigado.
1: Obrigado, você,
5: valeu,
1: querido.
5: Pra vocês aí. Coloquem aí no. Pra ganhar os ingressos, vale um recado. Valeu.
1: Valeu, valeu. Obrigado pela sua mensagem.
7: Fala, meu amigo. Bom dia. Aqui é o Robert Lindenberg, de Jacareí.
1: Fala, Robert.
7: Rapaz, eu não sei o que acontece aqui em Jacareí, meu amigo. Que o prefeito, eu acho que ele vive em outro mundo. Eu acho que ele vive em outra cidade. Ele deve viver em São José. Ele imagina que ele está em São José, só pode. Porque ele fala que está fazendo melhorias para sanar o problema da nossa cidade no trânsito, só que só está piorando.
1: É bom, o trânsito está bem carregado em Jacareí nesse momento. Para quem está saindo da Malek Assad, para quem está saindo bem da Avenida Castelo Branco. Felipe Alves, como é que está a Urbanova nesse momento? Felipe, está tranquilo ou está carregado por lá, Felipão?
4: No momento, Israel, paira a tranquilidade no Urbanova. O horário, né, das escolas já se encerrou, então ali não tem um congestionamento registrado na altura da Lineu de Moura e nem na Xixima e Fume. O problema agora em São José, Israel, fica por conta da Sebastião Galberto. Temos um acidente registrado ali logo quando você sai da Via Norte para acessar a Avenida São José, Avenida a Sebastião Galberto também. Temos esse acidente, uma batida leve traseira, só que já está gerando dor de cabeça para os motoristas que tentam ali sair da Zona Norte. Uma batida traseira envolvendo dois carros. As equipes já estão ali para fazer a retirada dos veículos do local para tentar liberar o mais rápido possível, mas o congestionamento já gera reflexo na Avenida São José. O congestionamento vai ali do início da Via Norte até a altura do Armarinho Fernandes, devido a esse reflexo e também aqueles sinais que são um pouco demorados. Já na Sebastião Galberto, o congestionamento começa ali um pouco depois da esquina do Peixe, sentido centro, e vai até aqueles condomínios na saída da Via Norte, Israel.
1: Bom, você que está nos acompanhando aqui pelo Jornal da Mix, trânsito bem carregado também em Jacareí, olha aí, manda a sua mensagem pro 981-12-8000, 981-12-8000. Em Jacareí tá tudo travado na rodovia Presidente Dutra, viu? Trânsito bem travado por lá, na saída do quilômetro 165, antes do pedágio. Tá bem travado o trânsito lá. Pra quem vai passar o frango assado, vai encontrar ritmo de procissão, viu? Vá com a mão no terço, reze, porque você vai passando pela Dutra ali. Tá bem ruim a Dutra nesse momento, no sentido São José dos Campos. Olha, tô recebendo mensagens aqui, tá travado depois do pedágio também, ali na saída da Malek Assad.
4: Até o 159 tem registro aqui de lentidão.
1: É isso, é o que mostra as câmeras de monitoramento aqui da rodovia Presidente Dutra, nossa central de monitoramento aqui do Jornal da Mix, retão de Jacareí. Tem gente passando por lá e mandando mensagem. Olha, segue o Instagram da Mix, Mix Vale 94.9. Você segue o Instagram da Mix lá, você fica bem informado. Manda mensagem pra mim, 981-12-8000. 981-12-8000. Agora a gente vai com mais informação e prestação de serviço pra você.
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1: Bom, agora 7 horas e 47 minutos, o Instituto alerta para crescimento para despesas do governo federal. Ou seja, o governo federal está gastando muito mais do que pode. Fique atento, viu? Esse ano temos aí eleições. Fique atento para quem você vai votar, para quem você vai escolher para gerir o nosso sistema no nosso país. Informações aí com o repórter Yuri Hudson.
8: A instituição fiscal independente do Senado divulgou um estudo que alerta para um desequilíbrio estrutural nas contas públicas, mesmo com a previsão de cumprimento da meta fiscal neste ano. Nos primeiros 7 meses de 2026, as receitas federais cresceram 6%, enquanto as despesas avançaram 6,3%. O relatório aponta ainda que parte do resultado é influenciada por gastos retirados do cálculo formal da meta. O diretor da Instituição Fiscal Independente, Alexandre Andrade, afirmou que o cumprimento da meta não significa o equilíbrio das contas públicas. Ele explicou que deduções previstas na legislação serão determinantes para esse resultado.
9: Essa meta será cumprida devido às deduções legais de despesa atualmente existentes. Basicamente são os precatórios, que foram excluídos das regras fiscais no ano passado, as áreas de defesa e de saúde e educação custeadas com recursos do Fundo Social. Então, essas deduções de despesa que totalizam nas contas do governo 62,8 bilhões neste ano é que vão garantir o cumprimento da meta fiscal.
8: O relatório aponta ainda para os chamados restos a pagar, despesas assumidas em anos anteriores, mas que ainda não foram quitadas. O acúmulo desses compromissos reduz o espaço disponível no orçamento para novos investimentos. A avaliação da Instituição Fiscal Independente do Senado é de que parte do crescimento recente da arrecadação está ligada a fatores temporários, enquanto despesas obrigatórias, como benefícios previdenciários e encargos sociais, têm caráter permanente. Por isso, o alerta.
1: Bom, Felipe Alves, sabe qual é a sensação do povo quando escuta a gente falando de esporte aqui?
4: Diga.
1: Dizem que parece que a gente está sentado num bar tomando cerveja. Olha, isso é bom ou é ruim pra você?
4: Ah, eu acho que é bom, porque quem nunca debateu ali sobre futebol com os amigos, né? Depois num society ali, no bar, tomando uma. Então, a gente é do povo, né?
1: É, a gente, eu fazia muito isso com o Underwill. Sentava ali no bar do Peixotinho, sentava ali, batia um papinho com ele. Pessoal do São Paulo FC, a gente ia lá e curtia muito.
4: Então.
1: Hoje não, hoje eu tô aposentado. Hoje eu coloquei e pendurei as chuteiras, meu irmão.
4: Tá certo.
1: Hoje tá um pouquinho complicado. Mas vamos lá, o que que tem de esporte aí? Pera aí, ó, eu quero começar com o destaque hoje. O Neymar aceitou o desafio do Sormani pro X1.
4: Não, e tem desdobramento, tem suíte desse caso.
1: Eu tenho. O Neymar falou assim: eu já mandei helicóptero, mandei avião.
4: Então vamos explicar pro pessoal. Tudo começou com o Sormani, um jornalista que gosta de bater no Neymar, assim como o Neto. Ele falou assim: não, que Neymar, você tá muito velho, você tá muito ruim, você não dribla mais ninguém. Se a gente fizer um X1 aqui, eu e você, num espaço curto, eu ganho de você em 5 oportunidades. Uma em 5 eu ganho. Aí o Neymar viu e falou: não, beleza, você vem até o CT do Santos e a gente tira esse X1. Pode ser no campo que você quiser. Dele: não, eu tenho 70 anos de idade, não consigo descer até a Baixada, você que vem até São Paulo. Aí o Neymar mandou a última atualização: não, eu mando meu helicóptero buscar você pra você vir até Santos. Então, pode render essa história aí, Sael.
1: É, se o Neymar quiser, ele pega o helicóptero dele, 15 minutinhos, ele sobe pra São Paulo, aí tu só faz isso aí. A gente quer ver um entretenimento puro.
4: É, isso é entretenimento, até porque, pô, senhor, mano, com todo respeito, o Neymar já não é mais o mesmo, mas, pô, você tem 70 anos, cara. 70 anos não é mais um menino. Se ele tivesse ali uns 40, 50, eu até falaria, pode ser que na sorte ele tire, ele roube a bola do Neymar uma vez. Agora, 70 anos, aí realmente pode aposentar, Neymar, se
1: perder. É isso. O Neymar aí é um cracaço de bola, né, Filipão?
4: É, eu acho que já deu, Neymar. Sendo bem sincero, o Neymar foi um dos melhores jogadores da geração que eu assisti jogar, mas hoje em dia, até mesmo porque o time não rende mais o mesmo, o time que ele joga, o Santos, só tem bagre, né? O mascote é um peixe, mas só que tem isso? Bagre.
1: É mesmo?
4: Nossa, tá muito ruim o Santos. Então eu acho que isso também prejudica o Neymar.
1: É o seguinte, manda sua mensagem no 981-128000, a gente tá à disposição e aberto para suas mensagens. Começando agora o papo de boteco de cervejinha aqui com o Felipe Alves. Tem pessoal que já tá agora abrindo aquela gelada aqui. Olha, ouvindo nossa, a gente aqui.
4: Em plena
1: quarta-feira. Tem gente aí, e você falando de... Eu não vou nem comentar o que você falou agora há pouco aqui, pra gente não...
4: Vamos falar de Copa do Brasil, Israel. Ontem tivemos os jogos de ida das quartas de final da Copa do Brasil. O Cruzeiro recebeu, né, o Atlético Mineiro lá no Mineirão, Clássico Mineiro, que terminou em 1-1. O Kenny Arroyo abriu o placar aos 60, dá uns 15 minutos do segundo tempo, mas aos 35 o Renan Lodi deixou tudo igual. Com esse resultado, o Cruzeiro agora vai até... Não, nem viaja, né? Os dois jogos vão ser em BH, mas vai até a Arena MRV, na casa de seu rival, para buscar uma classificação e o sonho de permanecer na Copa do Brasil. Lembrando que o Cruzeiro é a equipe que mais venceu a Copa do Brasil. Ao todo foram 6 títulos, uma das equipes mais tradicionais relacionadas à Copa. Então, eu acho que o jogo ainda tá bem aberto, foi um bom jogo. Ambas as equipes buscaram resultado, mas ficou em 1-1. Falando de hoje, Sael, hoje temos Clássico Paulista. Ontem tivemos Clássico Mineiro e hoje teremos Clássico Paulista às 9:30 da noite. O Palmeiras recebe o Santos lá no Nubank Park, na Barra Funda, ali em São Paulo. Recebe às 9:30 da noite. Eu acho que o Palmeiras vai sobrar nesse jogo, ainda mais com essas polêmicas, que Neymar não joga em campo sintético. A gente sabe que o campo do Palmeiras é sintético, então não tem garantia da presença do Neymar. Eu acho que é mais fácil ele não jogar do que ele jogar. Todo envolvido em polêmicas, o Abel Ferreira discutindo com um jornalista doidado. Eu acho que o Palmeiras vence, mas muito porque o Santos é uma equipe fraca. Se fosse uma equipe mais forte, poderia bater de frente com Abel Ferreira.
1: Eu acho que o Santos leva esse jogo aí, viu?
4: Você acha?
1: Acho.
4: Lembrando que o jogo de volta é semana que vem na Vila Belmiro.
1: Eu acho que o Santos leva. Acho que o Santos leva esse jogo aí, cara. A camisa pesa pra caramba, velho. A camisa pesa pra caramba.
4: O problema é que o Santos é um freguesão do Palmeiras.
1: Mas a camisa pesa.
4: Perdeu o final de Copa do Brasil.
1: Se o Neymar jogar o que ele sabe, irmão.
4: Mas não vai jogar. Como que vai jogar? Ele não gosta
1: não vai
4: de jogar em...
1: É verdade, não vai jogar.
4: Em gramado sintético. Talvez na Vila ele jogue. Mas hoje é bem certa a presença do Neymar. Aí, pra finalizar a rodada, Israel, como teremos 4 jogos, né, das quartas, Vasco e Vitória também se enfrentam hoje, 9:30 da noite, lá em São Januário, no Rio de Janeiro. O segundo jogo vai ser no Barradão em Vitória. Salvador.
1: Tá podre aquele estádio de São Januário, né, cara? Tá podre, cara, o estádio.
4: É um estádio raiz, se assim podemos dizer.
1: Não, mas tá podre o estádio. Você já foi lá?
4: Já tive a oportunidade.
1: Eu já fui lá também, meu. Que lixo que tá na frente lá, velho.
4: Teria que ter uma reforma, apesar que o Vasco não tem dinheiro nem pra contratar, vai ter dinheiro pra reformar a estádio.
1: Nossa, então, cara, não tem dinheiro pra comprar meia, cara. Não tem dinheiro pra comprar meia.
4: A situação do Vasco é difícil. E pra finalizar as quartas, Israel, amanhã, às 8 horas da noite, teremos Inter e Grêmio. O Grenal, aí que finaliza essa fase, né, esses jogos de ida das quartas de final. Semana que vem acontecem os jogos de volta e a gente vai atualizando aí conforme os jogos forem acontecendo.
1: É isso, aqui você ouve de tudo no Jornal da Mix. Tá pegando fogo na aldeia. Não é não, hein, Filipão? Tá pegando fogo lá na aldeia ou não tá?
4: Chama o bombeiro.
1: Chama o bombeiro. Vai ter conclave sexta-feira. A gente já sabe aqui, ó, amanhã, a partir de amanhã, vai ter 2 chaminés. Vai ter 2 chaminés. Fumaça preta, fumaça branca. Eu não vou falar onde. Vai ter 2 chaminés. Vai ter conclave sexta-feira. Solta aí pra gente, Felipe. Vamos falar um pouquinho de trânsito.
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1: Bom, atenção você motorista sentido Rio de Janeiro pela rodovia Presidente Dutra, principal corredor viário do país. A BR-116 tá travada na região do Vista Verde ali, para quem segue em direção à capital fluminense. Trânsito bem complicado nesse momento. Temos informações aqui de que o trânsito vai continuar assim até pelo menos umas 8:30 da manhã. Você que vai ali para General Motors, atenção. Se tem visita guiada por lá, se tiver visita guiada por lá na General Motors, visitinha, vai ficar parado, hein? Vai ficar parado ali, hein? Vai ficar travado na rodovia Presidente Dutra. Outro ponto de complicação é no sentido São Paulo, quilômetro 138, em frente ao Parque Tecnológico, né, Filipão?
4: Isso mesmo, Israel, ali são 4 quilômetros de congestionamento do 138 até o 142. Vai, tanto no sentido São Paulo, quanto no sentido Rio, o motorista vai encontrando dificuldades, uma lentidão aí de uma média de 40 a 60 quilômetros por hora, com trechos chegando a 20, Israel.
1: Perfeito, vamos às mensagens aqui.
10: Alô, Mix! Motorista Oswaldo Neto aqui, tudo bem, Israel? Tudo bem, Mix? Aqui, ó, tô aqui na marginal da Dutra. Pra variar, tudo parado. Tô aqui com a Bruna. A Bruna que tá zoando aqui o acesso já da prefeitura. E estamos aqui levando ela aqui na clínica. Dá um bom dia pro pessoal aqui, Bruna.
11: Bom dia.
1: É isso.
11: Bom dia.
1: Olha aí, ó. Gente, família toda.
10: Vocês. Ó, eu quero o prêmio. Nem sei se tem prêmio hoje, Israel, mas eu quero, hein?
1: É isso. Vai ter prêmio sim. Temos aí 5 ingressos do Vale Encantado pra você que nos acompanha nesse momento. 7:57. Olha só, o pessoal que tá indo lá pra General Motors, eu tenho vários amigos que estão indo pra lá. Trânsito pesado, viu? Vai acessar ali, tudo parado. Tá tudo parado por lá, o motorista vai em ritmo de procissão. Coloque o terço na mão, a fé no coração na outra, vá rezando o rosário que você vai ficar parado ali na rodovia Presidente Dutra. Confirma a informação, né, Felipe Alves?
4: Confirma a informação, você falou que seus amigos estão indo pra General Motors, tem congestionamento ali na frente, ali em frente à General, né, do 142 ao 138 sentido São Paulo e do 144 até o 140 sentido Rio de Janeiro.
1: WhatsApp pra quem quer mandar mensagem ao vivo, Felipão.
4: WhatsApp é o 12981128012 981128000, Israel.
10: Pode ser aqui, né? Bom dia, Israel. Bom dia, Felipe. João Alfredo aqui.
1: Bom dia.
10: Saindo aqui do Max Vila Industrial, sentido Zona Sul, via Dutra. Aquele trânsito básico aqui no entroncamento do Max. Quero participar do sorteio aí do Vale Encantado. Obrigado. Boa quarta-feira.
1: Obrigado pela informação, obrigado pela sua mensagem. Felipe, vamos sortear quem ganhou aí o Vale Encantado? Coloca pra gente aí a trilha da promoção.
4: Bora.
1: Pra você que se mandou mensagem pra gente durante hoje todo o Jornal da Mix, e claro, prestação de serviço aqui é marca registrada do Grupo Mix de Rádio. Obrigado pela sua audiência, muito obrigado pela sua mensagem. A gente vai ligar ao vivo pra pessoa que aqui é assim. O pessoal fala que não ganha? Não, aqui na Mix é comprovado. Aqui a gente mata a cobra e mostra o pau. Vamos ligar aí pra pessoa. Se atender, ganhou. Se não atender, aí perdeu aí os ingressos da Mix. Vamos lá. Tá chamando. Se não atender, a gente vai pregar a régua aqui. É pregar fumo. Mais um toque. Vou dar mais um, hein? Ih, acho que vai perder. Vou dar mais um, só de choro. Só mais um de choro. Tô estourado de tempo. Bom, não atendeu, perdeu aí os ingressos do Vale Encantado. Eu vou ligar pra uma outra pessoa aqui, vamos sortear. Mais uma pessoa já tá no balaio, senão eu vou ter que só mandar mensagem. Bom, eu tô estourado de tempo. Vou fazer o seguinte... Vou sortear aqui pra pessoa que mandou a mensagem. Vamos ver aqui. Final do telefone, quem ganhou aqui? Final do telefone 1765. Aguinaldo Oliveira ganhou aqui 5 ingressos para o Vale Encantado. Final do telefone 1765. Você pode passar aqui na Avenida Engenheiro Francisco José Longo, no Market Center, número 149, Jardim São Dimas, Market Center, sala 95, das 14:00 às 18:00. Manda sua mensagem pra gente aqui. Você ganhou aí 5 ingressos para o Vale Encantado de quebra. Vem aqui, vai ficar com a boca roxa tomando a saizão da Mix, né, não, Felipe?
4: Isso mesmo,
1: bom demais.
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12: É isso, você pode mandar também as suas mensagens e acompanhe-nos nas nossas redes sociais. Mix Vale 94.9, obrigado pela sua audiência, obrigado pela sua participação. O Jornal da Mix fica por aqui. Trabalhos técnicos e produção e reportagens de Felipe Alves. A apresentação e direção de jornalismo minha, de Israel Goldenstein, a direção promocional do Anderson Alves e também a direção comercial e artística do Cleiton Martins. A gente volta amanhã com mais informações e prestação de serviço para você. Até amanhã no Jornal da Mix.
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1: Bom dia, Mix. Aqui é a Miriane de Uberlândia, Minas Gerais. E eu queria pedir o som do Nath Roots, Vai Dar Tudo Certo.
0: Vai dar tudo certo nesse dia. Gostei da positividade e da escolha musical. E um salve pra Uberlândia, Minas Gerais. Cidade também sintonizada.

0: Oi, Radmix, meu nome é Laura, eu sou de Guarulhos. Vocês estão todos os dias comigo pela manhã, tarde e noite. Amo a Rádio Mix, já faz mais de 10 anos que eu ouço. Agora, toca pra mim no zap a música da diva, qualquer música da diva Shakira. Beijo.
1: Que relato maravilhoso, tamo junto já uma década inteira. Qual tocada Shakira, hein? Bom, vamos com uma agitadinha então aqui junto com uma Maluma, Chantarre. 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
1: Mix agora 8h26, Shakira com Maluma aqui no Pede no Zap.
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1: Que volta já, então continue mandando seu áudio aqui pra gente.
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0: Muito bem.
1: Olá, Mix. É o Manuel do Santo Terezinha aqui, Cuiabá, Mato Grosso. Toca pra nós aí, um Raimundos aí. É só isso aí. Reconheci a Madonna ali parada no jardim. Ofereço pra minhas filhas aí, Nicole e Camila.

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1: Bom dia, Rádio Mix. Meu nome é Davi de Cotia e gostaria de pedir a música Sweet Child O' Mine do Guns N' Roses. Valeu, Rádio Mix.

0: vamos atender mais um pedido aqui, ó.
1: Fala, Mix, beleza? Aqui é o César de Minas Gerais, Cambuí. Toca Detonautas quando o sol se for.
0: Obrigado, César. Um salve pra Cambuí, Minas Gerais. Essa aqui é lá do início da carreira do Detonautas. Mó legal lembrar, hein? 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

0: aqui é Simone e eu quero pedir a música do Backstreet Boys, Everybody.
1: Fala galera da Mix, que é Valdir, toca uma música aí do Coldplay.

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1: E morreu nessa manhã de quarta-feira aos 90 anos de idade o ex-prefeito de Jacareí, Benedito Sérgio Lencioni. A informação foi confirmada pela Câmara Municipal da cidade, tá? Benedito estava internado em São José dos Campos após sofrer aí um acidente vascular cerebral.

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1: E levantamento da GERP, divulgado agora há pouco, aponta o senador Flávio Bolsonaro do PL à frente na disputa pela presidência em um eventual segundo turno contra o presidente Luiz Inácio Lula da Silva do PT. Flávio tem 47% das intenções de voto e Lula aparece com 42%. Os outros 8 afirmaram que não pretendem voltar em nenhum dos dois candidatos, enquanto 3% não souberam responder. A pesquisa GERP, o

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3: É isso aí, ó, a prestação de serviço do

0: 16, na lateral da igreja da cidade, até a chegada do DCTA, no quilômetro 150. Agora, sentido Rio de Janeiro, trânsito bem pesado do quilômetro 161, em frente ao Atacadão, até o quilômetro 159, ali perto da Unip. Congestionamento mais à frente do Vale Sul Shopping no quilômetro 151 até 145, na região da Avenida dos Astronautas, tá? A melhor alternativa para você que ouve a Mix FM nesse momento é utilizar o complexo Ayrton Senna Carvalho Pinto. Por lá, o trânsito é bom em ambos os sentidos. Você que tá ligado na Mix, pode mandar informação pra gente no nosso WhatsApp 12981128000. É o trânsito aqui na Mix Vale do Paraíba.
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0: Mix 5 e 6, começando mais uma edição do Top Mix. A partir de agora, é as mais pedidas por você. Lá no nosso WhatsApp 981128000 e também nas nossas redes sociais. Pra começar bem, posição de número 4 aqui no Top Mix, Taylor Swift começou.

0: 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Mix 5 e 13. Ted Swings, Bad Dreams, posição de número 3 aqui no Top Mix. As mais pedidas por você, mas agora vamos pra 2011. Esse som tocou muito, hein? Eu tô falando dela. Adele, All in the Deep aqui no Top Mix.
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1: É isso aí, estamos de volta com mais informações do trânsito em todo o Vale do Paraíba. E também eu peço você, ouvinte da Mix, pode mandar aí o que tá acontecendo no trânsito no nosso WhatsApp 981128000, hein? Em Taubaté, trânsito carregado na região da Avenida Independência até a chegada aí do entrocamento da Avenida Itália. Entre Tremembé e Taubaté, tráfego intenso como de costume na Avenida Francisco Barreto Leme, apenas ali por excesso de veículos. Atenção você que está nesse momento em Jacareí, congestionamento registrado no acesso à Avenida Getúlio Vargas. Trânsito bem carregado desde a alça de acesso do Vila Branca até a chegada da rotatória para a Estrada Velha. Ainda em Jacareí, lentidão na Avenida Marechal Castelo Branco, desde a Heineken até as proximidades do bairro Mississippi. Malek Acid também travada desde a saída da Dutra até a chegada do bairro, ali do acesso ao bairro Santa Maria. Mais informações no nosso Instagram mixvale94.9 e a sua participação no nosso WhatsApp 981128000. É o trânsito aqui na Mix.

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a chegada do Jardim Bela Vista. Anel viário com problemas desde a passagem ali pelo Pico da Luz até o acesso para a Zona Sul de São José. Já o entroncamento ali para o Carrefour também está congestionado até a chegada da Sodimac, hein? Já na pista marginal da Dutra ali, no sentido São Paulo, tá bom? A Avenida São João, com problemas ali desde a ligação com a rua até o ponto de Vasconcelos até a descida do Colinas. Por ali, congestionamento bem

Galpões do Shopping Colinas. Já na Zona Sul, a Avenida Andrômeda tem trânsito acima do normal desde a região da Cassiopeia até a alça de acesso às marginais da Via Dutra. E aqui na Mix você fica bem informado todos os dias com o trânsito. 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
2: O que foi, Caco?
3: Eu não sei.
2: Foi que você apontou pra mim?
3: Não, eu apontei pra Yas.
2: Por quê?
3: Eu não sei, assim.
2: A Yas, a nossa produtora?
3: É. Eu achei que ela tá meio barba hoje.
2: Ela tá o quê,
3: Bruno? Tá meio brava.
2: Ah, borbuchosinha.
3: É. Eu acho que ela tá fazendo meio coisa de vilã de novela, sabe? Imitando a arte, trazendo pra vida real.
2: Boa, já que ele falou isso, chega aqui. Rapidão, na boa. Yas é a nossa produtora, tá, gente? E se você quiser saber qualquer coisa sobre mim, sobre o Caco, sobre o programa, pergunte pra nossa Yas. Mas enfim, agora eu vou fazer uma pergunta pra Yas. Yas, se você pudesse falar sobre o roteirista da sua vida hoje, na boa. Hoje que é um dia que você tá estressada.
3: Ela tá meio Carminha hoje.
2: O roteiro de hoje tá bom? Daria uma novela? Daria um filme?
4: Daria uma novela, porque hoje tá devagar.
2: Tá nervosa?
4: Ai, tá naqueles dias assim.
2: Tá estressada?
4: Tamo indo, né? Tem que sorrir. Vamos sorrir.
2: Então hoje seria tipo um drama a sua vida?
4: Hoje é um drama.
2: Hoje tá um drama?
4: Tá. Cheguei aqui já no drama, acordei no drama, tá dramático hoje. Mas faz parte, né? Amanhã é um novo dia.
2: Amanhã é um novo dia.
3: É sobre isso, né? Então hoje ela tá meio que vivendo um capítulo de uma série de drama.
2: Exato.
3: Aqui na Mix.
2: Nossa, Caco.
3: Você tá vendo? Parece que a sua vida virou um filme, então?
2: Caco, se a gente for parar pra pensar, a nossa vida, dependendo do roteirista dela, meu filho. É um filme?
3: É um filme, né?
2: Mano, a vida imita a arte imita a vida. Sabe aquela famosa história? Sabe quando a gente chega numa mesa de amigos, assim, ou encontra uma galera e fala assim, mano, sério, se eu passasse esse roteiro pro Manuel Carlos da vida ou pra um diretor, isso aqui daria uma série.
3: Daria um Globo de Ouro, cara.
2: Tipo, tem coisas que acontecem na nossa vida que não dá pra acreditar que é real, parece ficção. E é esse o nosso assunto de hoje. Parece ficção, parecia ficção, mas foi real ou é real? Quando algo muito louco acontece na tua vida que você para e pensa, gente, que roteiro é esse? Quem é o roteirista da minha vida? O roteirista no caso, né, Caco?
3: E o roteirista e o diretor, né?
2: Nossa.
3: Você vai falando, pô, mas eu tava mó tranquilo, acordei de manhã, cara, tava respirando. Parecia que ia ser um filme de comédia o meu dia.
2: Só que aí, do nada, alguma coisa acontece. Você fala, mano do céu.
3: Não, você desceu o elevador, você já começa o filme de terror, né?
2: É.
3: É treta pra todo lado.
2: Por exemplo, gente, vou contar aqui, já pra abrir o programa. Tem coisas que realmente acontecem na nossa vida. Você fala, mano, não é possível. Eu, Giza, estava na despedida do solteiro da mulher do Caco.
3: É verdade.
2: Há meses atrás.
3: Isso.
2: E aí, de repente, ia rolar uma live e o Caco ia acontecer alguma coisa. O que era essa live?
3: A brincadeira era a seguinte.
2: Ah, era uma brincadeira de casal, não era?
3: Que era uma brincadeira de casal. Que vocês fizeram a ligação comigo.
2: Foi, a gente ligou pra ele, um monte de mulher.
3: Aí selecionaram algumas perguntas.
2: Isso.
3: Que ela tinha dado as respostas que eu deveria dar.
2: Pra ver se dava match.
3: E se...

0: sério.
1: Tava.
0: Cara,
1: tava sério.
0: Acabou a live, só aquelas informações vazando. O Caco machucou o ombro, ele sofreu um grave acidente. Aí eu falei, não é possível, na véspera do casamento do cara, ele vai e rompe todos os ligamentos do ombro numa partida de futebol. Qual a chance disso acontecer, mano? Parecia história de filme.
1: História de filme.
0: E tá mesmo, o ombro tá ali na cintura lá.
1: Mano, parecia, e sabe por que que parece? É, não, o meu braço caiu junto,
0: caiu,
1: né?
0: Caiu, gente, é real.
1: Tá zoado, inclusive logo mais vocês vão me ver de tipo, olha aí que eu vou pra faca.
0: Vai ter que pôr o ombro no lugar, cara.
1: É, mas foi tipo uma cena de filme, porque, cara, eu entreguei ali como se fosse, sei lá, Pelé no final da Copa,
0: cara,
1: sabe? Aquele filme icônico.
0: Mas casamento, você tem noção? A gente questionou até se você casaria ou não.
1: Mas eu tava vendo a minha vida como um filme. Eu ali numa final de Copa do Mundo, jogando bola na despedida de solteiro. Eu arrisquei, cara.
0: Você arriscou.
1: Arrisquei muito.
0: E a história, cara, parecia até que, sei lá, todo mundo começou a achar que era zoeira. Não é possível que o cara sofreu um acidente. Mano, foi pro pronto-socorro. A galera do futebol, todo mundo, imagina, o que era pra ser uma despedida de solteiro. Na véspera do casamento,
1: não foi todo mundo pro socorro,
0: cara,
1: não.
0: Mentira?
1: Não, sabe por quê? Não foi?
0: Ah.
1: Porque a galera tava lá tomando cerveja lá na chácara, entendeu?
0: Bando de cachaceiro.
1: É.
0: Mas a verdade é essa. Às vezes acontece coisa na nossa vida que você fala assim, não é possível que isso tá rolando comigo. E a gente quer saber se já rolou alguma história assim com você que você já até questionou, mano. É real? Parece ficção, mas é a vida. Conta pra gente no @mixtudonamix. Manda um áudio aí contando um caos da sua vida que, cara, caos de filme, caos de novela, que a gente quer saber. Pode mandar no meu também, no gisa.on, gisa.on. Já me segue lá. E tem também o nosso apresentador, o @CacoGrandino. Hoje o

0: Aliás, ele já tá ali fora assistindo a gente.
1: É multifacetado, né?
0: Tá na novela das nove.
1: Ó, ator, ator, cantor, escritor, produtor, nasceu em Brasília e nos 18 anos, né? Quando ele fez 18 anos, foi pro Rio de Janeiro e começou o teatro. A gente, depois a gente continua.
0: É. Ó, tá na novela das nove e mais um spoiler. Ele é dono do bumbum de pêssego.
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0: 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Não é isso, gente?

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1: Mix 611, o som com Harry Styles, Watermelon Sugar. Quando a arte imita a vida, quando a vida imita a arte. Parecia ficção, mas na verdade era a vida real. Tem coisas que acontecem na nossa vida que você fala, mano, não é possível que isso tá acontecendo comigo. Esse roteiro na mão do Manuel Carlos ia dar uma bela novela das nove, né não?
2: Oh, com certeza. Globo de Ouro, inclusive.
1: Globo de Ouro, prêmios e muito mais. Mas por que que esse é o nosso assunto de hoje?
2: Ah, porque a gente tá aqui com um convidado que, assim, não é que ele é ator, ele é multifacetado.
1: Nossa,
2: nas
1: cara
2: artes,
1: faz,
2: né?
1: Faz tudo.
2: Faz tudo, cara.
1: Nossa, ele
2: vai dar
1: ele
2: o briefing aqui, vai. Então vai. Traz o briefing aqui, que ele.
1: Seguinte, vou fazer um spoiler aqui pra galera do rádio. Entra agora no youtube.com/mixtudonamix pra você ter imagens do nosso convidado de hoje. Ele é o Dr. César. Esse é o primeiro spoiler.
2: Doutor César, que inclusive é dermatologista, e eu falei ali fora que eu não posso sorrir demais porque eu tô ficando com o pé de galinha. Já tô pedindo aqui uma consulta grátis, pode
1: Exato.
2: Ser?
1: Ele tem até uma bebê rena, já viu a bebê rena? Aquela que persegue lá, só que é a Brigitte.
2: Ah não, achei que você ia falar bebê reborn, né? Eu já ia ficar meio assustado.
1: Não, é a rena, Stalker. Ele vive isso também na novela.
2: Inclusive, essa Stalker é uma pessoa muito conhecida.
1: Tata Werneck?
2: Ela mesma, ela virou Stalker?
1: Virou Stalker na
2: Meu
1: novela.
2: Meu Deus, cara.
1: Ela não sai atrás, ela fica atrás dele o tempo todo, queria que o Dr. César largasse a família.
2: Mas ele já fez um boletim de ocorrência de, sei lá...
1: Não, ele foi legal, ele falou assim que ela precisa só mesmo de um amigo. O Dr. César é muito fofo.
2: Ele é assim, fofo com até um stalker?
1: É, ele foi muito fofo. Agora eu queria saber, o Dr. César, a gente sabe que ele é fofo.
2: Ele é fofo.
1: Ele tá ali ajudando a Brigitte na novela. Mas será que o cara que faz esse personagem tem a vida espelhada com o personagem da novela Quem Ama Cuida? Seja muito bem-vindo, Rainer Cadete! Igual o Raul Gil, seja muito bem-vindo.
3: Obrigado, meu amor. É muito legal estar aqui escutando vocês, olhando pra vocês. Essa voz vibrante que traz felicidade pra nossa vida, pro nosso carro, pro nosso dia a dia. Muito emocionante estar aqui com vocês. Sou fã do trabalho de vocês, ouço vocês.
1: Você tem noção
3: vocês
1: disso,
3: são
1: Caco?
3: Incríveis.
2: Eu nem sabia que a gente tava chegando lá no Rio de Janeiro.
1: Caco, presta bastante atenção. O tema de hoje é tipo assim, é tão surreal que não dá pra acreditar que é real.
3: É.
1: O cara, ele escuta a gente, ele tá na novela, ele escuta tudo. Baixa aqui, vai, high five, Caco. Agora, falando em vibrante, você viu a cena ontem na novela dele sem camisa?
2: Mano,
1: recebendo fisioterapia.
2: Aí, esse shape tá da hora, hein, meu?
3: Cara, pois é, meti o shape, fiz fisioterapia sem camisa.
1: Viralizou essa cena, né?
3: Tô ganhando muitos directs aqui no meu Instagram.
1: Sério?
3: Nossa, mas tá estourando aqui.
1: Não,
3: de direct.
1: O cara já tem muitos seguidores, mas depois da cena de ontem, e eu juro, eu tava passando pela sala. Aí, de repente, eu vi lá. Eu esqueci o nome da Colinha, a Colinha, né?
3: A Letícia Colinha, a Adriana, fisioterapeuta. No caso.
1: É, ela, de repente, fazendo fisioterapia. Eu falei, cadê o Chay? Eu tô confundindo o personagem com o ator. Mas é isso aí, gente.
2: Mas rolou um flerte aí?
1: Não, mas não achei normal a mão dela.
3: Não, foi uma coisa profissional, assim, né?
1: E a música?
3: A música foi uma coisa da edição, mas assim, ela tava fazendo o trabalho dela. Né, fazendo o meu ombro voltar pro lugar, sabe? Que é um trabalho muito incrível, que inclusive, na vida real, eu também já tirei o meu ombro do lugar.
2: Ah.
3: Exatamente o ombro direito.
1: Que é o mesmo da
3: E é assim que se faz mesmo, tem que tirar a camisa pra poder. Pra profissional poder analisar e ver o movimento, se tá indo bem, até onde vai e tal, pra examinar e tal, isso faz parte.
1: Voltou o ombro?
3: O meu ombro voltou, mas vira e mexe ele sai também. Outro dia eu fui fazer um striptease, quando eu joguei a calça...
1: Striptease?
3: É, pra plateia.
1: Ai, gente, vamos fazer isso aqui na live. Peraí,
2: calma.
1: Eu volto já.

0: estudo.
1: Mix 1618. Ah, essa música do Jota Quest, fácil, extremamente fácil, foi pra gente tentar, né? Alguma coisa aqui com o Rainer, né? O cara da novela.
2: Olha, ele eu sou que... fácil, extremamente fácil pra você.
1: Ontem na novela viralizou uma cena dele ali sem camisa, colocando o homem no lugar com a Adriana. Quem não tá assistindo, quem ama, cuida, tá perdendo. Que novelão, né, Rainer?
2: Eu não perco um capítulo, eu tô amando, assim, sabe? É, tá sendo uma coisa muito mágica que há muito tempo eu não vivia, sabe? De estar fazendo uma coisa onde o projeto todo é feliz, pra onde corta, dá bom, os atores são incríveis, a história muitos é maravilhosa, a direção é perfeita. É realmente uma novela muito eletrizante e é incrível fazer parte desse momento da dramaturgia, né? Porque quando a galera acha que a novela ainda não emplaca, que é uma coisa que... Não, a novela traz a força dela de novo e assim...
1: E veio
2: é uma
1: nessa
2: vibração,
1: novela.
2: Veio nessa de novo, né? E assim, eu vim, por exemplo, no aeroporto e é uma vibração, assim, até chegar aqui, todo mundo comentando comigo, todo mundo falando comigo, todo mundo brincando com o personagem,
1: doutor,
2: sabe?
1: Aí chama de Dr. Clever?
2: Dr. César.
1: Ah, César,
2: César,
1: desculpa, é Dr. César, a galera
2: me chama de Dr. César,
1: né?
2: Aí pedem pra fazer o bumbum de pêssego.
1: Que história é essa do bumbum de pêssego? Vai, conta pro Caco.
2: Então, Caco, é o seguinte, o meu personagem, ele é um dermatologista, uh-huh, especializado em estética, e ele desenvolveu um procedimento chamado bumbum de pêssego, que ele deixa o bumbum de pêssego.
3: Tipo redondinho, que nem
2: redondinho,
3: bolinha,
2: que nem um pêssego, aquele mojo de pêssego, sim, sabe? Inclusive a logo da clínica Lume é um pêssego. E aí é isso, e aí ele ganha muito dinheiro, porque todo mundo quer fazer o bumbum com ele.
1: Pêssego.
2: É. E aí eu fui fazer laboratório, né? Porque eu não sabia que existia esse universo, né? E aí eu fui ver os médicos, alguns médicos amigos, algumas amigas colocando bumbum em seus médicos, assim. E é muito interessante, porque realmente o resultado é imediato ali, na hora já cresce e já fica bem redondinho, é impressionante. Só tem que tomar cuidado com o material que usa, né?
1: É,
2: tem que
1: claro,
2: prestar bastante atenção qual o profissional, porque tem que essa coisa do produto que você vai usar é muito séria, assim, você tem que saber o que você coloca dentro do seu corpo, é muito importante.
1: Tá na novela essa questão, mas a gente trazendo pra vida real, que hoje é uma mistura de vida real com ficção. Tem que tomar cuidado, a gente brinca tudo, mas não vale tudo pela beleza, não.
2: Não.
1: Agora,
2: que?
1: Bom, bom de pêssego.
2: Ah, tem, vem. Você, quero.
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0: do Brasil. Estamos de volta, meus amores. Olha, a gente sabe que nesse horário o programa bomba nesse Brasil e muita gente que escuta, principalmente aqui, né, pelo dial, tá no carro, tá saindo do trabalho, tá indo em direção à casa e às vezes tá muito trânsito. E aí, a Giz e o Caco aqui nesse programa, o que fica fazendo? Cola na live, youtube.com/mixtudonamix. Vem que vai ter strip. Agora há pouco, inclusive, aconteceu aqui na live, tá? Um treino de bumbum de pêssego, uma técnica do Caco para o nosso convidado, que é o Dr. César na novela e que fala sobre o bumbum de pêssego. Porém, meu Brasil, você que saiu correndo aí do carro pra poder ver essa cena, você que tá tentando tela e rádio, isso é muito perigoso. Pode, de repente, passar num buraco, sei lá, trazer alguma avaria no seu carro. E a gente sabe, principalmente a Fabi, que não é da sua conta, que imprevistos acontecem. E a gente também não ajuda, né, Fabi? Fazendo a galera ficar em duas telas, ouvindo rádio, colando com a gente. Boa noite, Fabizinha.
1: Boa noite, Giza. Tudo bem? Bom, também falando de bumbum de pêssego aí, você vai tirar a atenção da galera.
0: Não,
1: né,
0: é, eu tô fazendo tudo errado, pois porque é. O trânsito, gente, pelo amor de Deus, atenção no trânsito. Não vai causar algum acidente aí, né, Fabi?
1: Exato. E aí você pode pegar um buraco, pode arranhar seu carro, né? E a gente sabe, quando a gente menos espera, aparece aí um gasto com o carro, né?
0: Isso é verdade.
1: E geralmente não é barato, né? Diga-se de passagem. E também, Giza, só que na cidade de São Paulo, a prefeitura recebeu mais de 113 mil reclamações sobre buracos no ano passado,
0: Meu
1: né?
0: Meu Deus.
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0: Caramba, Fabi, mas assim, você falou carro de passeio, né? Aí, obviamente, que eu vou puxar uma sardinha pra nossa audiência em peso, né? Que são os motoristas de aplicativo. Então, o pessoal tá aí na rua o tempo todo, levando, trazendo, ouvindo a gente. Às vezes vai que se distrai, né? Aí eu não quero ter culpa, eu queria uma solução pra essa galera. Rola também pra quem trabalha com motorista de aplicativo?
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0: Que demais, tá vendo, gente? O Mix Tudo cuida também, dos nossos ouvintes. Você que é motorista de aplicativo, você que tá sempre voltando pra casa depois do trabalho, hora do rush. A gente sabe que não é fácil estar na rua todos os dias e que algumas coisas realmente acontecem sem que a gente queira, né? Então, pra não ficar assim, ó, desamparado ou desamparada, pegou essa dica aí? 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
0: Valeu, Fabi. Beijo pra você, tá? Pegou a dica do bumbum de pêssego aqui, né?
1: Ah, vou fazer. Eu tava prestando atenção como é que faz a posição.
0: É, o carro.
1: Amanhã eu vou fazer.
0: E se você não viu aqui ainda, entra em youtube.com/mixtudamix. Tá perdendo. Esse foi o É da Sua Conta.
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1: Mix 232, Hanson, e hoje a gente tá recebendo o Dr. César aqui. A gente pegou ele da novela das nove e falou assim: Dr. César, cola aqui que a gente quer falar com você. Brincadeira, né? Arte imita a vida imita a arte. E hoje quem tá aqui com a gente é o cara que interpreta o Dr. César, o Rainer Kadesh. A gente brincou aqui sobre o bumbu de pêssego, né? O papel que ele faz na novela. Mas a verdade é que a gente tá falando só de uma novela. Dá a lista aí, Caco, do nosso convidado, vai?
2: Eu já tava
1: falando. Você fala uma, eu falo uma, vai.
2: Ele tem um rostinho de pêssego, inclusive, né?
1: Tá
2: muito jovem pra ter feito isso tudo aqui, ó.
1: Provavelmente você já viu ele em uma dessas novelas, vai. Caras e Bocas, 2009.
2: Cama de Gato, 2009 também.
1: Amor à Vida, 2013.
2: Verdades Secretas, em 2015.
1: Verdades Secretas.
2: É.
1: Não tem como. Eta Mundo Bom, 2016.
2: A Dona do Pedaço, 2019.
1: Verdades Secretas 2, hein? Foi tão bom que teve o quê?
2: Repeteco. Terra e Paixão, de 2023.
1: Eta Mundo Melhor, em 2025.
3: Que é uma continuação de Eta Mundo Bom, de 2016.
1: Olha isso, cara. O cara
2: e agora,
1: continua.
2: Com quem ama, cuida.
1: Inclusive, o papel bombando, né? A gente brincou da Brigitte aqui, na verdade, está contracenando com uma personagem que tá ganhando, assim, uns holofotes, né? Que é a Tata Werneck, né? Fazendo drama, pensa. Uma comediante fazendo drama, né?
3: A Tata Werneck é um grande acontecimento que a gente tem nesse país, né? E eu adoro ser amigo dela, assim. A gente fez Amor à Vida, foi a primeira novela dela que a gente fez juntos. Então, desde lá, a gente se frequenta e tal. Mas em Terra e Paixão, que foi quando eu fiz o italiano e eu tinha um par romântico com ela, que a gente ficou bem amigo. E assim, eu sou muito fã. Pra mim, ela é uma das maiores, assim, é uma das pessoas que mais me faz rir na vida, né? Assim, ela
1: e você é um
3: muito
1: grande amigo dela na novela, né?
3: É, na novela, eu acho que esse personagem foi o meu personagem, o Dr. César, foi o primeiro que olhou com ela como uma humanidade, porque como até então, né? As pessoas, os caras que ela perseguia, reagiam com agressividade, com desprezo, né? E eu achei muito legal, assim, da parte do Dr. César, porque ele acolheu ela, ele conversou com ela, ele teve um papo firme com ela, mas um papo responsável emocionalmente, né? E eu acho isso muito legal, assim, ter exemplos, assim, sabe, de masculinidades bem resolvidas, assim, e que conversam, né? E que acolhem, e que têm empatia, sabe? E eu acho que o Dr. César, ele mostrou isso numa cena que ele fez agora, que foi ao ar essa semana com a Brigitte, né?
1: É. E ela tá arrasando. De você nesse Dr. César, e Dr. César e um pouco do Rainer?
3: Sim, com certeza, assim, eu acho que tem sempre esse lugar que eu penso que em qual momento da minha trajetória eu teria feito outras escolhas que me teriam levado a ser o personagem.
1: Olha que
3: entende?
1: Legal,
3: então eu entro nessa pira, assim, tipo, de voltar atrás e falar, olha, na hora de fazer faculdade, eu fiz faculdade de psicologia, né?
1: Uhum.
3: Então, assim, em vez de escolher psicologia, se eu tivesse escolhido medicina e tivesse me especializado em dermatologia e se tivesse continuado, eu viraria o Dr. César, talvez. Então eu tento encontrar esse ponto de encontro, mas a grande magia de ser ator é justamente olhar pro mesmo ponto de vista, mas de diversas formas, assim, né? Olhar pro mesmo ponto de diversos pontos de vista, assim.
1: É, que
3: sabe?
1: Top.
3: Como diz o poeta, né? Quanto mais eu outro, mais eu mesmo, né? Fernando Pessoa, ele fala isso. Isso tem tudo a ver, assim, eu acho.
1: Nossa,
3: que com o ofício do ator, sabe?
1: Incrível.
2: E agora, ouvindo o Rainer falar isso, você empresta muito da sua característica, da sua personalidade pro personagem que você tá interpretando ali. Mas o personagem também, de alguma forma, ele te empresta alguma coisa pra sua vida que você acaba levando isso
3: com
2: adiante?
3: Com certeza, Caco. Eu sou completamente atravessado pelos meus personagens, justamente por esse exercício de olhar por uma coisa com o ponto de vista dele, né? Então, assim, eu, por exemplo, pra esse personagem, comecei a frequentar consultórios de dermatologistas, descobri que tem toda uma indústria responsável que entrega, assim, entrega, assim, beleza, né? Tem um compromisso com a saúde e entrega qualidade de vida, autoestima pras pessoas, né? Então, cada personagem, o outro que era italiano, eu ia lá e revisitei quando eu morei na Itália, quando eu tinha 13 anos. Então, foi uma homenagem a esse momento da minha vida que eu consegui fazer na teledramaturgia, fazendo o Luigi, né? Então, assim, mas assim, eu mergulho naquele universo e fica um pouco de mim nele e um pouco dele em mim, com certeza.
1: O Rainer, e a carreira, né, nesse mundo, você pensa, saiu de Brasília, né? A gente sabe.
3: Sim.
1: Que não é fácil acontecer pra todos, né?
3: É.
1: E tem uma pergunta aqui do King host que perguntou justamente sobre isso. Qual foi o momento que você percebeu, poxa, agora eu realmente consigo viver disso, sabe?
3: Sim.
1: Desse sonho.
3: Olha, eu saí da periferia de Brasília, sou da Quebrada, né? Sou da Samambaia Norte, que é um lugar assim, que eu tenho muito carinho, porque foi o primeiro lugar que eu pisei num palco que foi de uma igreja pra cantar, né? Porque muitas vezes não tem teatro, nem chega muitas coisas assim de preparação na periferia, né?
1: Exato.
3: E a igreja faz um pouco esse papel, sabe? Assim, então eu pude tocar um instrumento, cantar no coral, me apresentar, experimentar um palco e tal. E assim, aí de lá pra cá, tantas águas rolaram, né? Mas assim, eu precisei acreditar muito, sabe? Antes de caminhar e imaginar que tinha uma estrada ali. E é uma coisa de manifestar mesmo. Hoje eu me sinto muito realizado e também tenho muitos outros sonhos, porque a gente nunca chega lá, né? Lá não existe. Quando você tá lá, você já quer outras coisas,
1: né? Quando a gente tá vivo, a gente tá buscando. Ô, Caco, você ouviu direitinho o que ele falou?
2: O quê?
1: A gente tava falando de carreira, tudo, né? Eu tava falando de ator. Mas você viu como que ele começou?
2: Como?
1: No palco?
2: No palco da igreja?
1: Cantando, tocando, vamos falar sobre isso.

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1: Mixão 642 Coldplay. Agora, perguntando pro nosso convidado de hoje, o Rainer Cadete, que tá bombando na novela, mas também é cantor. Você sempre escutou a Mix, né, Rainer?
2: Fala sempre escutei a Mix.
3: É a sua rádio preferida,
2: e
3: né?
2: Meu sonho sempre foi tocar na Mix.
1: Tocar
2: a
1: na
2: minha
1: Mix?
2: Música.
1: A sua música? É. Você tem já a música?
2: Eu tenho a música.
1: Que você já escreveu?
2: Tá lá no Spotify, eu tenho. Pode falar Spotify, né?
1: É, pode.
2: Tá lá no Spotify, tá no YouTube, tem até clipe.
1: Peraí, calma.
2: Aham. Uhum.
1: Qual que é a música?
2: Olha, é um duo meu.
1: É um duo
2: com
1: seu?
2: Com Renato Luciano, que se chama Leves e Reflexivas. É, de músicas autorais. É... Né, todas as músicas são autorais, né? Eu tenho um pouco de problema com essa coisa de música autoral. Mas assim, são músicas escritas por mim e pelo meu amigo Renato Luciano.
1: Leves e o quê?
2: Leves e reflexivas.
1: Reflexivas.
2: Porque são músicas leves e reflexivas, é isso.
1: Leves e reflexivas, achei.
3: É. Já tá no banco da Mix?
1: Não, tá comigo, tá no meu banco.
2: Você jura que você vai realizar meu sonho de tocar?
1: Peraí, é leves e o quê?
2: Reflexões.
1: Depois do intervalo a gente vai voltar com um pedaço só, mas vai. Depois a gente vem com o diretor.
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0: Tamo de volta. Ô, Caco, você sabe que aqui no programa a gente realiza sonhos, né?
2: Turma, com certeza, vários sonhos. Beleza,
0: você viu? O nosso convidado de hoje, o Dr. César da novela, que é o Rainer Cadete, também é cantor. E ele falou assim, não, vou deixar ele falar. O que era teu sonho mesmo, Rainer?
2: Tocar na Mix.
0: Uma música sua?
2: Uma música minha.
0: Peraí, então.
2: Ah, eu vou chorar, para.
0: Pode subir, pode subir, pode subir. Deixa eu subir aqui.
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0: Que delícia de som, Caco.
2: Que voz gostosa, cara.
3: Deus ateu,
2: é.
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0: Composição sua?
2: Composição minha com Renato Luciano. Nós dois estamos cantando e agora vai entrar a nossa diva Vanessa da Mata.
0: Ah, é? É um feat? Então vamos ver, vamos ouvir.
4: Tem gente que
2: que sonho, gente. Nossa, demais. Que vibe, isso é louco.
0: Que delícia, cara.
2: Já tô salvando aqui na minha playlist.
0: Salva. Aliás, salva. Eu vi que nesse álbum que a gente pegou essa música, né, Farinha do Mesmo Saco, você e Vanessa da Mata, tem outras canções. Vamos falar do seu trabalho, então, na música?
2: Vamos.
0: Conta pra gente essa veia artística que é tão ampla, né? Você bomba aí como fazendo personagens nas novelas, mas agora vamos falar do Rainer Cantor, que inclusive você vai fazer o seu primeiro show em São Paulo, é isso?
2: Isso, dia 6, no Blue Note, dia 6 agora de setembro. É nessa casa consagrada de música, né?
0: Sim.
2: De jazz e tal, que eu já assisti shows inesquecíveis. Blue Note, meu primeiro show, Rainer Cadete em canção, cantando as minhas músicas e outras releituras de músicas brasileiras. Tem Ney, tem Nossa. Rita Lee, tem Milton Nascimento.
0: Milton Nascimento?
2: Tem Vanessa da Mata, tem Leves e Reflexivas, né? Que é esse projeto meu com o Renato Luciano, que inclusive tá no Spotify. Quem quiser acompanhar, quem quiser seguir,
0: eu vou querer ouvir.
2: Fiquem
0: todas
2: à vontade pra ouvir, colocar aí, sintonizar no seu carro. Leves e Reflexivas, porque são músicas leves e reflexivas.
0: Exato, na hora que ele falou, eu achei que era o nome da música, eu também me confundi. Por isso que eu vou deixar claro aqui: Leves e Reflexivas. Na hora que você clicar lá, vai ter um álbum inteiro, inclusive vai ter essa música, Farinha do Mesmo Saco, dele com a Vanessa da Mata. Poxa, parabéns, que vibe.
2: Obrigado,
0: né?
2: Gostei muito. Obrigado por realizar meu sonho. Fiquei
0: então,
2: muito
0: mais um
2: emocionado.
0: Pouquinho, mais um pouquinho, peraí.
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0: Eu acho que é o sonho de todo artista da música, tocar numa rádio com essa potência, né? A gente tá aqui pra mais de 47 afiliadas no Brasil todo, o mundo ouvindo a gente, agora com o YouTube mais ainda. E que honra, Caco, falar da carreira musical desse artista incrível, Rainer Cadete. E que alegria.
2: Muito
0: tá
2: obrigado,
0: com você aqui.
2: Uma alegria enorme. Eu queria convidar todo mundo pra ir no meu show. Vamos encher esse
0: Vamos.
2: Show. Ainda tem lugares, assim, não deixem pra última hora. É o meu primeiro show, então vai ser um momento muito especial. Deem força pra quem tá começando, como
0: exato,
2: vocês estão dando.
0: Exato.
2: Eu espero vocês lá, vai ser uma honra, assim, se vocês puderem aparecer.
0: Vamos, Caco.
2: Né?
5: Opa! Ótimo.
2: Nossa,
0: Caco,
2: nossa.
0: Vamos, Caco.
2: Vamos, vamos.
5: Já sai daqui da mente, já vai direto ali, ó. Caminho da Paulista.
0: Véspera de feriado.
2: Véspera de feriado.
0: Ó, você que tá fora de São Paulo, que a gente tá aqui pro Brasil todo, dá tempo de organizar, né? Tá. Se organizar, todo mundo cola. Hoje é só dia 26. Então, se você gosta de boa música e quer prestigiar esse talento que é o Rainer Cadete, que tá na novela, mas estará também no palco agora com a música dele, 6 de setembro, véspera de feriado, domingo, no Blue Note, em São Paulo.
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1: Caco, a gente lançou praticamente o Rania na música aqui na Mix. Você percebeu isso? Rania Cadete?
2: Peraí.
1: Cheirinho de sucesso?
2: Cheiro de hit.
1: Exatamente. Galera, a gente tá aqui com esse ator, cantor, que mais? Diretor, produtor.
2: Escritor.
1: Escritor.
2: Escreveu um livro com o filho dele, inclusive.
1: É. Essa história é muito boa, né? Você fez um livro com o seu filho e que traz uma mensagem poderosíssima em tempos que vivemos, né?
2: Sim, somos uma família multirracial, eu sou um pai branco, ele é um filho negro e o racismo estrutural é uma coisa muito terrível que assola o nosso país, né? E é coisa de gente branca, né? Então a gente precisa conversar sobre isso e ser um agente antirracista também, né? Tentando essas coisas, né? Então muitas vezes, assim, eu ainda ouço as pessoas: nossa, mas existe isso no Brasil? Claro que existe, sabe? É. Eu tenho um filho que é meu coração batendo fora do meu corpo, assim, e é isso, nasce um pai quando nasce um filho, e aí, à medida que ele foi crescendo, ele foi sofrendo, né, racismo na escola e tal, e eu fui percebendo que muitas vezes o sistema ele protege quem é o algoz, né, e não a vítima, né.
1: Com certeza.
2: E aí a gente ficou muito triste, assim, né, porque aí chama a família pra conversar, chama o colégio pra conversar e você vê que não tem nenhum protocolo que protege a vítima. Na verdade, o protocolo é não proteger a vítima. Então a gente pensou em como que a gente poderia fazer uma coisa que chegasse a mais pessoas, assim, né, a mais famílias, para as pessoas não se sentirem sozinhas, né. E aí a gente escreveu um livro, eu e meu filho, contando sobre a nossa relação de pai e filho, de como a gente foi descobrindo a negritude dele, assim, né, e de como a gente foi tendo que ler também muitas referências que às vezes a gente não tem, né, porque as nossas referências são muito eurocentradas, é uma Grécia mágica que surgiu tudo de lá, mas na verdade não, tinha o Egito, tinha uma coisa da África antes, existe todo um apagamento, toda uma coisa que a gente precisa se atentar. Então a gente começou a ler, né, autoras negras, autores negros, né, Djamila, Elisa Lucinda, uma galera assim, Evaristo Conceição, uma galera assim, a gente foi lendo e a gente escreveu esse livro a quatro mãos, assim, falando sobre essa trajetória. E hoje é um livro, ele se chama Olhares que Filtram e é um livro, assim, que é adotado em escolas, assim, sabe?
1: Ai, que legal, poxa, parabéns. Olha que necessário o nosso convidado.
3: São tantas vertentes, cara.
1: Cara, e a gente passou, ó, 56 minutos do programa, um pouco falando do Dr. César e muito falando do nosso artista, do Rania Cadete, dele na música, dele na atuação, mas agora chegou o momento dela. Ela vai fazer um bate-bola com ele, a nossa jornalista noveleira, Nath Barão, é contigo! Eu sei que você vai perguntar o final da novela.
4: Não, não vou, porque a novela é uma obra aberta, muitas coisas estão mudando, tô certa, Rainer?
2: Essa entende de novela, tá certíssima, né?
4: Essa
2: eu
4: é minha
2: sei
4: fama
2: que
4: aqui na rádio.
2: Que ótimo.
4: Antes do bate-bola, será que eu posso fazer uma perguntinha? Porque eu sou muito cuider.
2: Vai. Você pode fazer todas as perguntas que você quiser.
4: Ai, para. Eu vim Adriana Coded.
2: Ai, eu amei. E esse cabelo de visque de Verdades Secretas 2.
4: Que eu assisti também.
2: Né, era esse tom de azul que
4: ele
2: eu usava. Eu amava.
4: Ai, eu amava também. Nessa semana, a gente viu que o César teve o primeiro encontro com a Adriana. Sim. Que ela tá ajudando ele com sessões de fisioterapia. Vem aí uma amizade do pop. Será que ele vai ajudar ela na vingança contra os Brandão?
2: Olha, conhecendo de novela, né, como eu conheço, porque faço muitos anos e adoro assistir também, eu acho assim que os autores Valci Carrasco e Cláudia Leite, eles nunca plantariam uma amizade ou uma relação se não fossem querer usar depois, né? Então eu fico na expectativa, porque eu realmente não recebi os capítulos, eu não sei. Mas aconteceu ali quase que um pacto de amizade, né? Porque ela, sim, foi muito legal com ele no momento de fragilidade dele,
1: foi,
2: né? E de vulnerabilidade, que ele foi assaltado, né? Inclusive, tomem cuidado aí, pessoal. O meu personagem foi assaltado nas ruas, sim, né? Levaram o celular dele, ele tava olhando o celular assim. E aí passou uma bicicleta, levou e ele caiu e machucou o ombro.
4: Sim.
2: E aí ela tava passando aquelas coisas, né? E aí ela me ajudou. E colocou, me ajudou a colocar meu ombro, né, mais ou menos no lugar, me orientou ali. E depois começou a fazer fisioterapia em mim. E aí, cara, ele falou assim: olha, obrigado, Adriana, você, te encontrar foi muito especial. Então eu acho que vai rolar alguma coisa aí, alguma ajuda, né? Porque a Adriana também não tá a passeio, né? Ela tá em busca de vingança.
4: Sim.
2: É.
4: Não, eu achei importante que teve até o aval da Bia, que é a esposa do César, vivida pela Maria Ribeiro.
2: Ai, Maria Ribeiro.
1: Sabe tudo de novela,
2: é, não,
1: né?
2: Ela sabe muito, muito.
1: Caramba, a gente precisa assistir.
2: Maria Ribeiro,
1: quem
2: gente.
1: Ama, cuida.
2: É, tem que assistir. Maria Ribeiro, assim, é uma mulher maravilhosa. A gente é marido e mulher lá. Chama ela de Marida, né? Ribeiro.
1: Ai, que chique.
2: Porque ela é muito legal. Ela é autora também, maravilhosa e tal. E a gente, eu leio os livros dela todos, sou fã, sabe? E agora eu tô
4: eu
2: ali contracenando, você também é.
4: Uhum.
2: Ela é maravilhosa, e, assim, o dia a dia, assim, é uma loucura. Ela é muito engraçada, muito talentosa. O jogo é muito sofisticado, a cena fica muito viva.
4: Não, total. O tapa que ela deu na Tatá, que foi de verdade.
2: Foi de verdade.
1: Um tapa de verdade, eu vi essa cena. Foi
2: eu tava lá e vi também ali de camarote, as duas ali. Foi incrível, assim.
1: Os
2: foi.
1: Bastidores da novela. Nath, nosso tempo praticamente temos um minuto.
4: Vamos
1: lá,
4: gente. Bate bola, jogo rápido com Rainer.
1: Um, dois, três e novela aqui no Mix Tudo.
4: Uma novela.
2: Verdades Secretas.
4: Um personagem.
2: Whisky.
4: Um show.
2: É Rainer Cadete em Canção, dia 6 de setembro, no Blue Note.
4: Um show que te marcou.
2: Milton Nascimento, o último show dele, da turnê que ele fez lá no Mineirão. Eu chorei o show inteiro, foi lindo. E eu já tinha ido em 8 shows dele.
4: Uma música.
2: Uma música, tudo que você queria ser, Milton Nascimento.
4: Um parceiro de cena.
2: Um parceiro de cena, Bianca Bin, minha melhor amiga, que eu amo.
4: Um bumbum.
2: Um bumbum.
1: Do Caco, né?
2: Do Caco, depois de hoje aqui que eu vi.
3: É muito elíptico, cara. É muito treino, é muita técnica.
2: É bem de pêssego também.
4: E uma rádio?
2: Rádio Mix.
1: É, o temos o nosso bate-bola.
4: Calma, você esqueceu de perguntar o melhor programa de rádio. Ai, o melhor. Pergunta extra. O melhor programa de rádio?
2: Esse aqui, gente.
1: Mix Tudo na Mix. Muito bom, Nath. Adorei. Agora pergunta final da novela.
4: Uma dica do futuro do César, porque muita coisa vai mudando ao longo da novela também.
2: Uma dica, né?
1: Uma dica.
2: Meu Deus do céu, um pequeno spoiler, meu Deus do céu.
1: Diga a César, dê a César o que é de César.
2: O César ficou noite e dia procurando uma coisa esses dias aí.
1: Uma coisa?
2: Procurando uma coisa.
1: Uma coisa, Nath
2: virou
1: Barão.
2: Virou um dia, virou noite procurando uma coisa.
1: Uhum.
3: Vem, a Nath está curiosa.
1: Gente, a cara
4: eu
1: da
4: tô,
1: Nath.
4: Ó, igual a Nazaré, fazendo várias contas aqui.
1: Mas uma coisa é fato, galera. A gente trouxe aqui um baita ator, agora cantor, igual ele falou, vai se apresentar o primeiro show em São Paulo, Blue Note, dia 6. Rainer Cadete, todo mundo prestigiando, com muitas músicas também da nossa terra. Ele falou que vai ter Milton Nascimento, Rita Lee, além das próprias canções. Mas também fica o convite aqui pra assistirem a novela, que a novela tá demais, gente, às 9 da noite, não
2: quem
1: é,
2: ama,
1: Rainer?
2: Quem ama, cuida, quem ama, assiste, quem ama, engaja, tem quem ama, comenta, quem ama, segue lá no Instagram também, Rainer Cadete.
1: Exato.
2: Né? E quem ama...
1: Escuta,
2: cara,
1: o seu disco.
2: Escuta o meu disco, Leves e Reflexíveis. Agora, bom. Gente, que prazer estar aqui com vocês. É um dia assim, de sonho. Sabe uns dias que você abre um portal mágico e vive uma coisa muito louca, que se você contasse ou planejasse, não seria assim? Muito obrigado, vocês são incríveis. Muito sucesso pra vocês, mais ainda
1: pra
2: do
1: você
2: que vocês
1: também,
2: já têm. E vocês agora são meus padrinhos, hein?
1: Ah! Sério?
2: É a primeira rádio que eu toquei na minha vida.
1: Ah!
3: Estaremos no Blue Note.
1: Estaremos no Blue Note.
3: Com certeza.
1: Vamos, todo
3: bora,
1: mundo no Blue
3: bora.
1: Note. Então,
3: vamos,
1: meu Brasil.

0: sim, Rainer Cadete vivendo a própria vida. Ele que dá vida a tantos personagens, agora ele vai fazer história com a dele. E a gente quer estar lá pra prestigiar. Sigam ele nas redes sociais mais uma vez.
1: Isso aí, Rainer Cadete, me sigam lá. Eu tô sempre alimentando as redes. Muito obrigado. Um beijo pra minha família que ouve Rádio Mix,
0: aê,
1: que tá ligado agora.
0: Que da hora.
1: Pietro Cadete, meu filho maravilhoso. Te amo, mãe. Todo mundo, um beijo pra vocês.
0: Beijo pra todo mundo também que acompanhou a gente, que colou na live. Obrigada por seguir o arroba Mix Tudo na Mix. O youtube.com/mixtudonamix foi demais, não foi, Carlos?
2: Foi demais. Agora eu quero que todo mundo siga a nossa jornalista linda, maravilhosa.
3: Arara,
2: que
3: Barão.
2: Muito aqui nessa entrevista.
3: Gente, segue sim, tá? Arroba Nath Barão.
0: Nath Barão. Vamos seguir. E o nosso apresentador do Elíptico, do Bumbum de Pêssego?
2: Ah, você quer me ver fazendo Elíptico? Cola lá no arroba Caco Grandini pra seguir a nossa querida atriz, locutora, apresentadora.
0: Giza.on. Eu tô sempre online. Giza.on. É porque o Instagram não deixa ser só Giza.
2: É.
0: Um dia eu vou chegar lá, viu, Rainha? Pelo amor de Deus, né, meu? Tô precisando de mais fama pra poder chegar no meu nome. Não posso usar meu nome, cara.
2: Olha,
0: eu tô reclamando aqui ao vivo.
2: Tudo bem.
0: Não, eu tô só falando, eu não tô reclamando.
2: Não.
3: Você
2: reclamar
3: tá se manifestando.
0: Eu tô me manifestando. Então vamos lá. Giza.on, arroba Caco Grandino, arroba
1: Rainer Cadete,
0: arroba
3: Nath Barão.
0: E arroba
3: Mix.

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Aí você também tem a sua música preferida. Então deixa eu te fazer um convite. Daqui a pouquinho, às 8, pede no zap seu som. O zap da Mix é o 11 983 408 mil. Você vai pedir por uma mensagem de voz. Nessa mensagem, não esqueça de falar quem você é, qual o seu nome, de onde você tá ouvindo a Mix nesse Brasil grande de meu Deus. E essa música pra gente ganhar noite de quarta-feira é simples assim. Mensagem de voz bonitinha, pode oferecer a música, pode mandar beijo. Fique à vontade. 11 983 408 mil é o zap que, inclusive, você também pode ganhar um presente hoje. Bota o dedo na sorte aí. 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Esse copo da Mix é lindo, da hora. A Eco Bag também. Bora tentar levar. Confia, confia.

0: pensou numa outra música e aí ficou com vontade de pedir um outro som. Não passa vontade não, porque daqui a pouquinho contagem regressiva. Pra começar mais uma edição do Pede no Zap. O nome do programa já diz, pede o seu som aqui pelo 11 983 408 mil. Mensagem de voz com o teu nome, de onde você tá ouvindo a Mix, conta pra gente. E esse som pra melhorar a noite de quarta-feira, pronto, vai brilhar hoje, hein? E aquele kit da Mix que eu tinha aqui com copo e eco bag já estão quase nas mãos da Aline Viotto, que tem o final do celular 9684. Parabéns, Aline. Aguarda aí que a nossa promoção nota 1 milhão vai entrar em contato contigo.
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0: Opa! Deixa eu te falar, o filme Como Perder um Homem em 10 Dias vai ganhar uma continuação? Deixa eu te contar a história toda. De acordo com alguns portais de cinema, o longa será novamente estrelado pela Kate Hudson e o Matthew Mahoney. É a famosa comédia romântica, fez sucesso lá no início dos anos 2000. E esse filme conta a história de uma jornalista que vai escrever uma matéria sobre o que não fazer em um relacionamento. Enquanto isso, um publicitário faz uma aposta com os amigos para provar que consegue manter uma relação por mais de uma semana. A continuação de Como Perder um Homem em 10 Dias não tem previsão de lançamento, mas vai rolar, tá? Enquanto isso, a Rádio Mix segue de olho em todas as novidades para você. Vai no nosso site, tem mais lá, radiomixfm.com.br.
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0: isso, bonitas e bonitos. É você quem vai fazer a programação nessa próxima hora. Bora? Cai pra dentro. 11 9 8 3 4 0 8 mil. Esse é o Zap da Mix. Já tem aí na agenda do seu celular. Valeu pela consideração. Que bom, esperto você, hein? Porque esse número abre portas para presentes, ingressos de shows, pedir a sua música. Nessa mensagem de voz, não esqueça de falar o seu nome, de onde você tá ouvindo a Mix. E esse som bacana pra todo mundo ficar feliz. Manda.
1: Olá, Mix. Oi. Eu sou o Alaércio Avelar, sou de Ponta Grossa, no Paraná. Tô curtindo meu primeiro dia de férias. Oh. Que tô fazendo uma quireirinha aqui no fogão a lenha. Toca uma das antigas e do Guns N' Roses aí pra mim, por favor.
0: Muito
1: Mix,
0: bom.
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0: Ah, cara,

0: Boa noite, Rádio Mix. Boa. Meu nome é Milena, falo de São Paulo, capital. E eu quero pedir Birds of a Feather, da Billie Eilish. Falou!
1: Falou! Bad, no Zap Mix.

0: abração pra você. O Neto, gente, tá em Belém do Pará. O Everton tá em Ribeirão. Ribeirão é uma cidade de Pernambuco. O Marinaldo é motorista por aplicativo em Natal, Rio Grande do Norte, terra das dunas lindas, maravilhosas. É o calor. Obrigado. E aos motoristas por aplicativo de todo o Brasil, dando uma carona pro som da gente. Bom trabalho, boas corridas, 5 estrelas. O Wendel tá em Uberlândia. E você, me conta da onde?
1: Boa noite, Radmix. Aqui é o Michael, de Campo Novo do Parecis, Mato Grosso. Toca uma pra nós do Charlie Brown Jr. Mix, a melhor do Brasil.
0: Receba.
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0: é você, pelo 11 983 408 mil. Uma mensagem de voz, mandando aqui pro Zap da Mix, não esqueça de falar o seu nome, brilhe aqui, também dizendo de onde você está ouvindo a Mix, e esse som bacana pra gente rolar.
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4: Vamos lá, manda pra gente o seu som nota 10 de 10, aquele maravilhoso que você gosta muito pra gente tocar no 11 983 408 mil. Faz assim, ó.
6: Boa noite, Mix.
4: Boa.
6: Aqui é o Williams aqui de Tapsirica da Serra. Eu quero ver a música do U2, One Love.

0: pedir o teu som aqui, dizendo quem é você, de onde você tá ouvindo a Mix, que som é esse, nota 10 de 10, você tá com vontade de ouvir. Não passa vontade, não. Passa com o Eduardo Morelli, de São Bernardo do Campo, o Paulo Driver, de Curitiba, o Marcelo é motorista por aplicativo na cidade de Recife. Obrigado, querido, 5 estrelas. E você, por onde? Quem é você?
1: Fernando Martins, cidade de Osasco. Ah. É a música que eu gostaria de ouvir, é Justin Timberlake, Sexy Back. Valeu!
0: Receba!

0: Mensagem de voz. 11 983 408 mil. Boa noite, quem é?
1: Olá, boa noite, Rádio Mix e todos os ouvintes. Meu nome é Karina, sou de Caxambu, Minas Gerais, e gostaria de ouvir Jão, a música Idiota. Boa.

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1: Mix, falta 1:30 para as 9 da noite. Que saideira foi essa, fazendo o check-out. O Bon Jovi, essa música é linda. Bed of Roses. Música linda é a sua também, que você gosta. Então já pede. Amanhã, quintou, a gente tem que tocar tua música. Pediu hoje, tá na lista. Ainda não, oportunidade. 11 983 408 mil. Apareça aqui na casa. Você tem uma ótima noite. Ah, deixa eu te lembrar. Às 10, você tem que ajudar o

0: Está no ar a Voz do Brasil. As notícias do governo federal que movimentaram o país no dia de hoje.
1: Olá, boa noite.
0: Boa noite para você que nos acompanha em todo o país.
1: Quarta-feira, 26 de agosto de 2026.
0: Vamos aos destaques do dia.
1: Defesa de crianças, adolescentes e mulheres no ambiente digital.
0: Discord é acionado na justiça por falhas na proteção de menores.
1: Ação civil pública foi apresentada pela Advocacia Geral da União. Graziele Bezerra.
0: A ação civil pública cobra que a plataforma Discord adote medidas efetivas para a proteção de crianças, adolescentes e mulheres no ambiente digital. O combate a crimes cibernéticos e as ameaças no ambiente digital contam com o apoio do CyberLab, Laboratório de Operações Cibernéticas.
1: Quem conversou com a gente sobre o assunto foi o coordenador, delegado Alessandro Barreto.
2: O CyberLab está ajudando as polícias estaduais a identificar a pessoa se achava acima de qualquer suspeita e se escondia por detrás de conexões de internet.
0: Atenção, diretores e professores de escolas públicas.
1: Está na hora de escolher os livros didáticos que serão utilizados em sala de aula a partir do ano que vem. Thaís de Araújo.
3: A seleção deve ser feita com a participação da equipe escolar, levando em consideração a proposta pedagógica, as características e as necessidades da comunidade.
0: Hoje, na apresentação da Voz do Brasil, eu, Luciana Vasconcelos e Luciano Seixas.
1: E acompanhe a gente ao vivo, acesse radiogov.ebc.com.br ou o canal Gov na sua TV aberta.
0: A arrecadação do governo federal chegou a 289 bilhões e 300 milhões de reais no mês de julho.
1: Um aumento de quase 9% em relação a julho de 2025.
0: O mês foi marcado pelo desempenho favorável de setores como indústria, serviços e arrecadação de impostos.
4: Na comparação com julho do ano passado, o resultado representa crescimento real de quase 9%, já descontada a inflação. Entre os fatores que